Olá, a continuação de uma boa noite para si que está na companhia da Rádio Regional de Arouca com a seleção musical do Adelino Pinho. Uma hora e 41.

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Faltam 7 minutos para as 4.

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Bom sábado para si na nossa companhia. Faltam 9 minutos para a

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são 6 horas e 12 minutos.

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Olá, bom dia, ouvintes da Rádio Regional de Arouca. Vamos rezar o terço.

0: Em nome do Pai, do Filho e do Espírito Santo.
1: Amém. Primeiro mistério gozoso. Anunciação do anjo a Nossa Senhora. Senhor, queremos ser também nós mensageiros da tua paz.
2: Pai nosso que estais nos céus, santificado seja o vosso nome. Venha a nós o vosso reino, seja feita a vossa vontade, assim na terra como no céu.
3: O pão nosso de cada dia nos dai hoje, perdoai-nos as nossas ofensas, assim como nós perdoamos a quem nos tem ofendido. E não nos deixeis cair em tentação, mas livrai-nos do mal.
2: Ave Maria, cheia de graça, o Senhor é convosco. Bendita sois vós entre as mulheres, e bendito é o fruto do vosso ventre, Jesus.
3: Santa Maria, Mãe de Deus, rogai por nós, pecadores, agora e na hora da nossa morte. Amém.
2: Ave Maria, cheia de graça, o Senhor é convosco. Bendita sois vós entre as mulheres, e bendito é o fruto do vosso ventre, Jesus.
3: Santa Maria, Mãe de Deus, rogai por nós, pecadores, agora e na hora da nossa morte. Amém.
2: Ave Maria, cheia de graça, o Senhor é convosco. Bendita sois vós entre as mulheres, e bendito é o fruto do vosso ventre, Jesus.
3: Santa Maria, Mãe de Deus, rogai por nós, pecadores, agora e na hora da nossa morte. Amém.
2: Ave Maria, cheia de graça, o Senhor é convosco. Bendita sois vós entre as mulheres, e bendito é o fruto do vosso ventre, Jesus.
3: Santa Maria, Mãe de Deus, rogai por nós, pecadores, agora e na hora da nossa morte. Amém.
2: Ave Maria, cheia de graça, o Senhor é convosco. Bendita sois vós entre as mulheres, e bendito é o fruto do vosso ventre, Jesus.
3: Santa Maria, Mãe de Deus, rogai por nós, pecadores, agora e na hora da nossa morte. Amém.
2: Ave Maria, cheia de graça, o Senhor é convosco. Bendita sois vós entre as mulheres, e bendito é o fruto do vosso ventre, Jesus.
3: Santa Maria, Mãe de Deus, rogai por nós, pecadores, agora e na hora da nossa morte. Amém.
2: Ave Maria, cheia de graça, o Senhor é convosco. Bendita sois vós entre as mulheres, e bendito é o fruto do vosso ventre, Jesus.
3: Santa Maria, Mãe de Deus, rogai por nós, pecadores, agora e na hora da nossa morte. Amém.
2: Ave Maria, cheia de graça, o Senhor é convosco. Bendita sois vós entre as mulheres, e bendito é o fruto do vosso ventre, Jesus.
3: Santa Maria, Mãe de Deus, rogai por nós, pecadores, agora e na hora da nossa morte. Amém.
2: Ave Maria, cheia de graça, o Senhor é convosco. Bendita sois vós entre as mulheres, e bendito é o fruto do vosso ventre, Jesus.
3: Santa Maria, Mãe de Deus, rogai por nós, pecadores, agora e na hora da nossa morte. Amém.
2: Ave Maria, cheia de graça, o Senhor é convosco. Bendita sois vós entre as mulheres, e bendito é o fruto do vosso ventre, Jesus.
3: Santa Maria, Mãe de Deus, rogai por nós, pecadores, agora e na hora da nossa morte. Amém.
2: Glória ao Pai, ao Filho e ao Espírito Santo.
3: Como era no princípio, agora e sempre. Amém.
2: Ó Maria concebida sem pecado,
3: rogai por nós, recorremos a vós.
2: Ó meu bom Jesus, perdoai-nos e livrai-nos do fogo do inferno.
3: Levai as almas todas para o céu e socorrei principalmente as que mais precisam.

0: Segundo mistério gozoso. Visitação de Maria, a sua prima Isabel. Senhor, que a minha boca esteja cheia do teu louvor, e o meu coração se enamore de ti.
1: Pai nosso, que estais nos céus, santificado seja o vosso nome. Venha a nós o vosso reino, seja feita a vossa vontade, assim na terra como no céu.
2: O pão nosso de cada dia nos dai hoje, perdoai-nos as nossas ofensas, assim como nós perdoamos a quem nos tem ofendido. E não nos deixeis cair em tentação, mas livrai-nos do mal.
1: Ave Maria, cheia de graça, o Senhor é convosco. Bendita sois vós entre as mulheres, e bendito é o fruto do vosso ventre, Jesus.
2: Santa Maria, Mãe de Deus, rogai por nós, pecadores, agora e na hora da nossa morte. Amém.
1: Ave Maria, cheia de graça, o Senhor é convosco. Bendita sois vós entre as mulheres, e bendito é o fruto do vosso ventre, Jesus.
2: Santa Maria, Mãe de Deus, rogai por nós, pecadores, agora e na hora da nossa morte. Amém.
1: Ave Maria, cheia de graça, o Senhor é convosco. Bendita sois vós entre as mulheres, e bendito é o fruto do vosso ventre, Jesus.
2: Santa Maria, Mãe de Deus, rogai por nós, pecadores, agora e na hora da nossa morte. Amém.
1: Ave Maria, cheia de graça, o Senhor é convosco. Bendita sois vós entre as mulheres, e bendito é o fruto do vosso ventre, Jesus.
2: Santa Maria, Mãe de Deus, rogai por nós, pecadores, agora e na hora da nossa morte. Amém.
1: Ave Maria, cheia de graça, o Senhor é convosco. Bendita sois vós entre as mulheres, e bendito é o fruto do vosso ventre, Jesus.
2: Santa Maria, Mãe de Deus, rogai por nós, pecadores, agora e na hora da nossa morte. Amém.
1: Ave Maria, cheia de graça, o Senhor é convosco. Bendita sois vós entre as mulheres, e bendito é o fruto do vosso ventre, Jesus.
2: Santa Maria, Mãe de Deus, rogai por nós, pecadores, agora e na hora da nossa morte. Amém.
1: Ave Maria, cheia de graça, o Senhor é convosco. Bendita sois vós entre as mulheres, e bendito é o fruto do vosso ventre, Jesus.
2: Santa Maria, Mãe de Deus, rogai por nós, pecadores, agora e na hora da nossa morte. Amém.
1: Ave Maria, cheia de graça, o Senhor é convosco. Bendita sois vós entre as mulheres, e bendito é o fruto do vosso ventre, Jesus.
2: Santa Maria, Mãe de Deus, rogai por nós, pecadores, agora e na hora da nossa morte. Amém.
1: Ave Maria, cheia de graça, o Senhor é convosco. Bendita sois vós entre as mulheres, e bendito é o fruto do vosso ventre, Jesus.
2: Santa Maria, Mãe de Deus, rogai por nós, pecadores, agora e na hora da nossa morte. Amém.
1: Ave Maria, cheia de graça, o Senhor é convosco. Bendita sois vós entre as mulheres, e bendito é o fruto do vosso ventre, Jesus.
2: Santa Maria, Mãe de Deus, rogai por nós, pecadores, agora e na hora da nossa morte. Amém.
1: Glória ao Pai, ao Filho e ao Espírito Santo.
2: Como era no princípio, agora e sempre. Amém.
1: Ó Maria concebida sem pecado,
2: rogai por nós, recorremos a vós.
1: Ó meu bom Jesus, perdoai-nos e livrai-nos do fogo do inferno.
2: Levai as almas todas para o céu e socorrei principalmente as que mais precisarem.
0: Terceiro mistério gozoso. Nascimento de Jesus em Belém. Obrigado, Senhor, por teres vindo habitar no meio de nós.
1: Pai nosso, que estais nos céus, santificado seja o vosso nome. Venha a nós o vosso reino, seja feita a vossa vontade, assim na terra como no céu.
2: O pão nosso de cada dia nos dai hoje, perdoai-nos as nossas ofensas, assim como nós perdoamos a quem nos tem ofendido. E não nos deixeis cair em tentação, mas livrai-nos do mal.
1: Ave Maria, cheia de graça, o Senhor é convosco. Bendita sois vós entre as mulheres, e bendito é o fruto do vosso ventre, Jesus.
2: Santa Maria, Mãe de Deus, rogai por nós, pecadores, agora e na hora da nossa morte. Amém.
1: Ave Maria, cheia de graça, o Senhor é convosco. Bendita sois vós entre as mulheres, e bendito é o fruto do vosso ventre, Jesus.
2: Santa Maria, Mãe de Deus, rogai por nós, pecadores, agora e na hora da nossa morte. Amém.
1: Ave Maria, cheia de graça, o Senhor é convosco. Bendita sois vós entre as mulheres, e bendito é o fruto do vosso ventre, Jesus.
2: Santa Maria, Mãe de Deus, rogai por nós, pecadores, agora e na hora da nossa morte. Amém.
1: Ave Maria, cheia de graça, o Senhor é convosco. Bendita sois vós entre as mulheres, e bendito é o fruto do vosso ventre, Jesus.
2: Santa Maria, Mãe de Deus, rogai por nós, pecadores, agora e na hora da nossa morte. Amém.
1: Ave Maria, cheia de graça, o Senhor é convosco. Bendita sois vós entre as mulheres, e bendito é o fruto do vosso ventre, Jesus.
2: Santa Maria, Mãe de Deus, rogai por nós, pecadores,
3: agora e na hora da nossa morte. Amém.
1: Ave Maria, cheia de graça, o Senhor é convosco. Bendita sois vós entre as mulheres e bendito é o fruto do vosso ventre, Jesus.
3: Santa Maria, Mãe de Deus, rogai por nós, pecadores, agora e na hora da nossa morte. Amém.
1: Ave Maria, cheia de graça, o Senhor é convosco. Bendita sois vós entre as mulheres e bendito é o fruto do vosso ventre, Jesus.
3: Santa Maria, Mãe de Deus, rogai por nós, pecadores, agora e na hora da nossa morte. Amém.
1: Ave Maria, cheia de graça, o Senhor é convosco. Bendita sois vós entre as mulheres e bendito é o fruto do vosso ventre, Jesus.
3: Santa Maria, Mãe de Deus, rogai por nós, pecadores, agora e na hora da nossa morte. Amém.
1: Ave Maria, cheia de graça, o Senhor é convosco. Bendita sois vós entre as mulheres e bendito é o fruto do vosso ventre, Jesus.
3: Santa Maria, Mãe de Deus, rogai por nós, pecadores, agora e na hora da nossa morte. Amém.
1: Ave Maria, cheia de graça, o Senhor é convosco. Bendita sois vós entre as mulheres e bendito é o fruto do vosso ventre, Jesus.
3: Santa Maria, Mãe de Deus, rogai por nós, pecadores, agora e na hora da nossa morte. Amém.
1: Glória ao Pai, ao Filho e ao Espírito Santo.
3: Como era no princípio, agora e sempre. Amém.
1: Ó Maria concebida sem pecado,
3: rogai por nós, recorremos a vós.
1: Ó meu bom Jesus, perdoai-nos e livrai-nos do fogo do inferno.
3: Levai as almas todas para o céu e socorrei principalmente as que mais precisarem.
0: Quarto Mistério Gozoso. Apresentação de Jesus no Templo. Aceitai, Senhor, a oferta da nossa vida. Guiai os nossos passos no caminho da paz.
1: Pai nosso, que estais nos céus, santificado seja o vosso nome. Venha a nós o vosso reino, seja feita a vossa vontade, assim na terra como no céu.
2: O pão nosso cada dia nos dai hoje. Perdoai-nos as nossas ofensas, assim como nós perdoamos a quem nos tem ofendido. E não nos deixeis cair em tentação, mas livrai-nos do mal.
1: Ave Maria, cheia de graça, o Senhor é convosco. Bendita sois vós entre as mulheres, e bendito é o fruto do vosso ventre, Jesus.
3: Santa Maria, Mãe de Deus, rogai por nós, pecadores, agora e na hora da nossa morte. Amém.
1: Ave Maria, cheia de graça, o Senhor é convosco. Bendita sois vós entre as mulheres, e bendito é o fruto do vosso ventre, Jesus.
3: Santa Maria, Mãe de Deus, rogai por nós, pecadores, agora e na hora da nossa morte. Amém.
1: Ave Maria, cheia de graça, o Senhor é convosco. Bendita sois vós entre as mulheres, e bendito é o fruto do vosso ventre, Jesus.
3: Santa Maria, Mãe de Deus, rogai por nós, pecadores, agora e na hora da nossa morte. Amém.
1: Ave Maria, cheia de graça, o Senhor é convosco. Bendita sois vós entre as mulheres, e bendito é o fruto do vosso ventre, Jesus.
3: Santa Maria, Mãe de Deus, rogai por nós, pecadores, agora e na hora da nossa morte. Amém.
1: Ave Maria, cheia de graça, o Senhor é convosco. Bendita sois vós entre as mulheres, e bendito é o fruto do vosso ventre, Jesus.
3: Santa Maria, Mãe de Deus, rogai por nós, pecadores, agora e na hora da nossa morte. Amém.
1: Ave Maria, cheia de graça, o Senhor é convosco. Bendita sois vós entre as mulheres, e bendito é o fruto do vosso ventre, Jesus.
3: Santa Maria, Mãe de Deus, rogai por nós, pecadores, agora e na hora da nossa morte. Amém.
1: Ave Maria, cheia de graça, o Senhor é convosco. Bendita sois vós entre as mulheres, e bendito é o fruto do vosso ventre, Jesus.
3: Santa Maria, Mãe de Deus, rogai por nós, pecadores, agora e na hora da nossa morte. Amém.
1: Ave Maria, cheia de graça, o Senhor é convosco. Bendita sois vós entre as mulheres, e bendito é o fruto do vosso ventre, Jesus.
3: Santa Maria, Mãe de Deus, rogai por nós, pecadores, agora e na hora da nossa morte. Amém.
1: Ave Maria, cheia de graça, o Senhor é convosco. Bendita sois vós entre as mulheres e bendito é o fruto do vosso ventre, Jesus.
3: Santa Maria, Mãe de Deus, rogai por nós, pecadores, agora e na hora da nossa morte. Amém.
1: Ave Maria, cheia de graça, o Senhor é convosco. Bendita sois vós entre as mulheres e bendito é o fruto do vosso ventre, Jesus.
3: Santa Maria, Mãe de Deus, rogai por nós, pecadores, agora e na hora da nossa morte. Amém.
1: Glória ao Pai, ao Filho e ao Espírito Santo.
3: Como era no princípio, agora e sempre. Amém.
1: Ó Maria concebida sem pecado,
3: rogai por nós, recorremos a vós.
1: Ó meu bom Jesus, perdoai-nos e livrai-nos do fogo do inferno.
3: Levai as almas todas para o céu e socorrei principalmente as que mais precisam.

0: mistério gozoso. Perda e encontro de Jesus no templo. Senhor, ajuda todos aqueles que protegem o direito à vida.
1: Pai nosso, que estais nos céus, santificado seja o vosso nome. Venha a nós o vosso reino, seja feita a vossa vontade, assim na terra como no céu.
2: O pão nosso de cada dia nos dai hoje. Perdoai-nos as nossas ofensas, assim como nós perdoamos a quem nos tem ofendido. E não nos deixeis cair em tentação, mas livrai-nos do mal.
1: Ave Maria, cheia de graça, o Senhor é convosco. Bendita sois vós entre as mulheres, e bendito é o fruto do vosso ventre, Jesus.
2: Santa Maria, Mãe de Deus, rogai por nós, pecadores, agora e na hora da nossa morte. Amém.
1: Ave Maria, cheia de graça, o Senhor é convosco. Bendita sois vós entre as mulheres, e bendito é o fruto do vosso ventre, Jesus.
2: Santa Maria, Mãe de Deus, rogai por nós, pecadores, agora e na hora da nossa morte. Amém.
1: Ave Maria, cheia de graça, o Senhor é convosco. Bendita sois vós entre as mulheres, e bendito é o fruto do vosso ventre, Jesus.
2: Santa Maria, Mãe de Deus, rogai por nós, pecadores, agora e na hora da nossa morte. Amém.
1: Ave Maria, cheia de graça, o Senhor é convosco. Bendita sois vós entre as mulheres, e bendito é o fruto do vosso ventre, Jesus.
2: Santa Maria, Mãe de Deus, rogai por nós, pecadores, agora e na hora da nossa morte. Amém.
1: Ave Maria, cheia de graça, o Senhor é convosco. Bendita sois vós entre as mulheres, e bendito é o fruto do vosso ventre, Jesus.
2: Santa Maria, Mãe de Deus, rogai por nós, pecadores, agora e na hora da nossa morte. Amém.
1: Ave Maria, cheia de graça, o Senhor é convosco. Bendita sois vós entre as mulheres, e bendito é o fruto do vosso ventre, Jesus.
2: Santa Maria, Mãe de Deus, rogai por nós, pecadores, agora e na hora da nossa morte. Amém.
1: Ave Maria, cheia de graça, o Senhor é convosco. Bendita sois vós entre as mulheres, e bendito é o fruto do vosso ventre, Jesus.
2: Santa Maria, Mãe de Deus, rogai por nós, pecadores, agora e na hora da nossa morte. Amém.
1: Ave Maria, cheia de graça, o Senhor é convosco. Bendita sois vós entre as mulheres, e bendito é o fruto do vosso ventre, Jesus.
2: Santa Maria, Mãe de Deus, rogai por nós, pecadores, agora e na hora da nossa morte. Amém.
1: Ave Maria, cheia de graça, o Senhor é convosco. Bendita sois vós entre as mulheres, e bendito é o fruto do vosso ventre, Jesus.
2: Santa Maria, Mãe de Deus, rogai por nós, pecadores, agora e na hora da nossa morte. Amém.
1: Ave Maria, cheia de graça, o Senhor é convosco. Bendita sois vós entre as mulheres, e bendito é o fruto do vosso ventre, Jesus.
2: Santa Maria, Mãe de Deus, rogai por nós, pecadores, agora e na hora da nossa morte. Amém.
1: Glória ao Pai, ao Filho e ao Espírito Santo.
2: Como era no princípio, agora e sempre. Amém.
1: Ó Maria concebida sem pecado,
2: rogai por nós, recorremos a vós.
1: Ó meu bom Jesus, perdoai-nos e livrai-nos do fogo do inferno.
2: Levai as almas todas para o céu e socorrei principalmente as que mais precisarem.
1: Pelas intenções do Santo Padre. Ave Maria, cheia de graça, o Senhor é convosco. Bendita sois vós entre as mulheres, e bendito é o fruto do vosso ventre, Jesus.
2: Santa Maria, Mãe de Deus, rogai por nós, pecadores, agora e na hora da nossa morte. Amém.
1: Nossa Senhora, Rainha da Paz,
2: dai a paz ao mundo inteiro.
1: Ave Maria, cheia de graça, o Senhor é convosco. Bendita sois vós entre as mulheres, e bendito é o fruto do vosso ventre, Jesus.
2: Santa Maria, Mãe de Deus, rogai por nós, pecadores, agora e na hora da nossa morte. Amém.
1: Nossa Senhora, Rainha da Paz,
2: dai a paz ao mundo inteiro.
1: Ave Maria, cheia de graça, o Senhor é convosco. Bendita sois vós entre as mulheres, e bendito é o fruto do vosso ventre, Jesus.
2: Santa Maria, Mãe de Deus, rogai por nós, pecadores, agora e na hora da nossa morte. Amém.
1: Salve, Rainha.
2: Mãe de misericórdia, vida do Senhor e esperança, a nossa salve. A vós bradamos os degradados filhos de Eva. A vós suspiramos, gemendo e chorando neste vale de lágrimas. Eia, pois, afogar a nós esses vossos olhos misericordiosos a nós volvei. E depois destes termos, mostrai, Jesus, bendito o fruto do vosso ventre, ao tormento, ao gloriosa, ao doce, e a Maria. Rogai por nós, Santa Mãe de Deus, para que sejamos dignos das promessas de Cristo. Amém.
3: Oremos. À vossa proteção nos acolhemos, Santa Mãe de Deus. Não desprezeis as nossas súplicas em nossas necessidades, mas livrai-nos de todos os perigos, ó Virgem gloriosa e bendita. Rogai por nós, Santa Mãe de Deus,
2: para que sejamos dignos das promessas de Cristo.
3: Ó Deus, cujo Filho unigênito, com a sua vida, morte e ressurreição, nos alcançou o prémio da vida eterna, concedei-nos a nós que celebramos estes mistérios do Santo Rosário, imitar o que contêm e alcançar o que prometem. Por Cristo nosso Senhor.
2: Amém.
3: Oremos. Concedei, Senhor, aos vossos servos a perfeita saúde da alma e do corpo, e por intercessão da Virgem Santa Maria, livrai-nos das tristezas do tempo presente e dai-nos as alegrias eternas. Por Cristo nosso Senhor.
2: Amém.
3: O Senhor esteja convosco.
2: Ele está em nós.
3: Abençoe-vos Deus Todo-Poderoso, Pai, Filho e Espírito Santo.
2: Amém.
3: E dêem paz e o Senhor vos acompanhe.
2: Graças a Deus.
4: Ora, acabamos de ouvir o terço. 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

Senhor, vai cercando essa rua, Jesus. As pessoas que ainda estão chegando, vindo de ônibus, põe teus anjos, Senhor. Protege as pessoas que estão atravessando a

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0: Olá, bom dia. São 7 horas da manhã. 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
0: Olá, tenham um bom dia de sábado, fim de semana, para si que está na sintonia da rádio que gostamos de ouvir. É mais um programa das manhãs da Regional. Música e recordações. Apresentação de Adelino Pinho, aqui na Rádio Regional Arouca.

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0: 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Olá, espero que esteja a gostar da seleção musical que fiz para hoje no programa Recordar é Viver. Entre as 7 e as 9, Adelino Pinho deseja-lhe um bom dia na nossa companhia.
1: Olá, agora é para recordarmos reportagens de Adelino Pinho, 40 anos de rádio.
2: Era um tempo muito bonito, alegre. Agora não se vê esta alegria. Nós passámos no meio dos campos, de manhã à noite, a cantar e a trabalhar. E hoje passámos muita fome nessa altura, mas havia muita alegria. Graças a Deus, havia muita alegria. Éramos um bando, íamos para o meio daquele campo que chamava Largueiras, olha, muito cantámos lá.
3: Muito bem.
4: Cantava-se no campo, era apanhar erva, não era? Era
2: em tudo,
4: atirar, era
2: claro.
4: Atirar as bandeiras do milho.
2: Isso, era em
4: era,
2: tudo.
4: Era, cantava-se em qualquer momento.
2: Sempre.
4: Vinha-se aqui para as festas da vila, ia-se a pé para Roças, não era
2: isso,
4: assim?
2: Isso.
4: Madrugada.
2: Era, íamos a pé para Roças, pois não. Não havia massa, que soubesse como
4: não
2: agora
4: havia ferro,
2: já.
4: Não havia ferro.
2: Não, não, não havia não nada. Para então era só, a gente é que tinha de andar.
4: Mais uma, vamos ouvir mais uma.
3: Exatamente.
4: Aqui de Joaquim Azevedo, de Roças. Mas recordar os velhos tempos, o tempo das desfolhadas e das vindimas. Vamos lá, tia Joaquina.
2: Qualquer.
3: Agora quero ouvir aplausos desse lado, que esta senhora merece, hein?
4: Uma qualquer, daquela que vem à cabeça.
2: Olá, Rindinha,
3: venha
2: à janela. Olá, Rindinha, venha à janela. Pelo seu amor, ai, ai, ai, que ele vai para a guerra. Pelo seu amor, ai, ai, ai, que ele vai para a guerra. Se ele vai para a guerra, deixa-o ir. Se ele vai para a guerra, deixa-o ir. É rapaz novos, ai, ai, ai, ele está a vir. É rapaz novos, eles tornam a vir. Tornam a vir, viram ou não. Tornam a vir, viram ou não. São rapaz novos, ai, ai, ai, pela guerra são. São rapaz novos, ai, ai, ai, pela guerra são. Tornam a vir. Se Deus quiser, tornam a vir. Se Deus quiser, ainda venha tempo, ai, ai, ai, de arranjar mulher. 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
1: Dá para desligar.
0: Continuamos com o programa As Nossas Músicas e as Nossas Tradições com Adelino Pinho. 7:33. Um bom fim de semana, um bom sábado para si.

0: informação. Olá, espero que esteja a gostar da seleção musical que fiz para hoje no programa Recordar é Viver. Entre as 7 e as 9, Adelino Pinho deseja-lhe um bom dia na nossa companhia.
1: Olá, agora é para recordarmos reportagens de Adelino Pinho, 40 anos de rádio.
2: Isto apenas recordar os velhos tempos, não é?
3: É.
2: Como se vivia alegre nas festas, romarias, isso, no campo, um pouco tudo e aqui atinge aqui na Azevedo. Para o programa da nossa música e as nossas recordações, que também merece recordar estes bons tempos, não é, Tio Joaquina?
3: É sim, recordar o tempo antigo, que era muito bonito. Era de manhã à noite, olha, era mais alegre que agora. Agora não se vê ninguém para os campos a cantar, até se for isso, ainda fazia pouco se visse a gente cantar.
2: Olha, além de que era muito alegre, havia muita fome. Conta agora um pouco também do mal que existia.
3: Pois era, e era, passámos muita fome, mas havia sempre alegria. Íamos carregados para Val de Cambro, ou para os 18, com alqueira meio de azeitona, aquele para aquelas costas acima, e olha, lá íamos, cantámos a tudo com a minha. Saímos às 5 da manhã, para lá chegar quando fosse 8, 9 horas lá está para vender.
4: Ou seja, era um tempo em que se trabalhava muito.
3: Trabalhámos,
4: não é?
3: Muito, aí não. E o que nós queríamos é andar, que a mãe nos deixasse andar, senão era uma vida presa.
4: Exatamente.
2: Pois é. Pois é, há
3: sempre
2: tempo,
3: não tinha
2: tempo.
3: Advertimentos nenhuns.
2: Há tempo, não era, Tio Joaquina?
3: Há tempo. 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
0: Para ouvirmos, falta um.

0: reformista de um governo que apresenta as suas posições, que é claro.
1: E este governo é reformista, na sua opinião?
0: A meu ver, tem a obrigação de ser muito mais.
2: Tem sido uma das principais críticas feitas por Passos Coelho, um ausente bem presente neste Congresso. Aproveitem os conselhos de Passos, pede Miguel Relvas.
0: Acho que Passos Coelho é uma boa ajuda para o governo. Vejam as suas críticas como uma assessoria gratuita.
2: Em Anadia, de resto, não é esperada a presença do antigo primeiro-ministro, mas seria bem-vindo, diz à Antena 1 o secretário-geral Hugo Soares.
3: Era só o que faltava, que qualquer ex-líder do PSD, designadamente aqueles que exerceram funções de primeiro-ministro, não fossem bem-vindos ao Congresso.
4: Todos bem-vindos a este Congresso Nacional do PSD, que arranca às 10 da manhã com o discurso do líder Luís Montenegro, que vai apresentar as propostas de estratégia global para os próximos 2 anos. Um discurso que pode ser ouvido aqui na Antena 1, numa emissão especial a partir de Anadia. Já a Ministra do Trabalho, no rescaldo do chumbo da lei laboral, rejeitou demitir-se. Disse que o governo está tranquilo. Maria do Rosário Ramalho lamentou que o país tenha perdido uma oportunidade histórica.
5: Eu julgo que é sobretudo uma derrota para o país. De facto, perdeu-se uma oportunidade histórica de permitir que Portugal avançasse numa matéria em que está muito mal na cauda da Europa, em termos de salários, em termos de produtividade. E esta reforma contribuía de uma forma equilibrada, ou seja, sem desguarnecer de modo algum os direitos dos trabalhadores, no sentido de pôr Portugal mais próximo da Europa. E embora nos caiba, naturalmente, respeitar o exercício da democracia que tivemos hoje aqui.
4: Os lamentos da Ministra do Trabalho. O Chega votou surpreendentemente contra este pacote laboral, mas Tiago Oliveira, da CGTP, lembra que o partido esteve sempre do lado das principais medidas que prejudicam os trabalhadores.
6: O posicionamento do Chega neste percurso é um posicionamento que tem que ser denunciado, porque o Chega apoiou até à última hora este pacote laboral, colocou 2 ou 3 linhas como linhas vermelhas, digamos assim, para fazer aprovar o pacote laboral, a questão da redução da idade da reforma, a questão dos 25 dias de férias, a questão do trabalho por turnos. Mas isto, há aqui uma questão que temos que ser sérios na análise. Quem coloca isto está a colocar 3 matérias escondendo tudo o que está por trás e tudo aquilo que é negativo que continuaria a constar deste pacote laboral. A questão da precariedade para toda a vida, a questão da desregulação dos horários de trabalho, a questão do outsourcing, a questão da facilitação do despedimento.
4: Tiago Oliveira, ontem à noite, em entrevista à RTP, reafirmava que o chumbo do pacote laboral deveu-se à luta dos trabalhadores. Os termómetros vão subir este fim de semana, podem chegar aos 42 graus em algumas zonas do país. Há 7 distritos do continente sob aviso amarelo, hoje e amanhã, por causa destas temperaturas elevadas. São eles Évora, Guarda, Vila Real, Beja, Castelo Branco e Porto Alegre. Alexandra Fonseca, do Instituto do Mar e da Atmosfera, diz que vão ser dias e noites muito quentes.
7: Estamos à espera de temperaturas máximas a rondar entre os 41 e 42 graus no máximo. Também nas zonas mais habituadas a estas temperaturas, estamos a falar do Alentejo, Trás-os-Montes, o Val do Douro, Val do Tejo, são zonas que habitualmente no verão já podem chegar a estas temperaturas. Durante as noites vamos ter temperaturas também elevadas, portanto não irão servir para refrescar as casas. Teríamos temperaturas que nós chamamos temperaturas de noites tropicais, são superiores a 20 graus. Na zona Z, por exemplo, de Porto Alegre, poderão não baixar dos 26 graus. Portanto, vão ser aqui uns dias bastante quentes.
4: Dias e noites sem que o calor dê uma trégua. Durante a madrugada, 9 ataques israelitas no sul do Líbano mataram pelo menos 5 pessoas, isto apesar do anúncio de ontem de um cessar-fogo entre Israel e o Hezbollah. Os ataques atingiram mais de 10 de locais, muitos deles na região de Nabatieh, relata a agência de notícias do Líbano. Steve Witkoff, o enviado especial dos Estados Unidos, já está a caminho da Suíça para negociações sobre a questão nuclear com o Irão. O Irão suspendeu ontem as negociações de 60 dias com os Estados Unidos, depois de vários ataques de Israel ao Líbano, ataques que continuaram esta madrugada. O presidente da Bolívia, Rodrigo Paz, declarou esta madrugada o estado de emergência no país, no meio de uma crise que dura há quase 2 meses, com bloqueios de estradas que interromperam o abastecimento de combustível, de alimentos.

0: e de medicamentos às várias regiões do país. A agitação começou em resposta à decisão do governo de cortar subsídios aos combustíveis para reduzir o déficit da Bolívia. Os bloqueios promovidos pelos sindicatos paralisaram o país, provocaram pelo menos 14 mortos, deixando o governo de Rodrigo Paz, o presidente, à beira de um colapso. Agora, o governo anunciou esta madrugada que vai enviar tropas militares para restabelecer a ordem na Bolívia. Nos Jogos do Mundial, o Paraguai venceu a Turquia por 1-0. O único gol da partida foi apontado aos 2 minutos. Mal tinha começado o jogo. Foi o golo mais rápido registado até agora neste Mundial. Nos restantes jogos do Grupo C, o Brasil venceu o Haiti por 3-0. Marrocos bateu a Escócia por 1-0. A seleção portuguesa continuou hoje a preparar o jogo com o Uzbequistão, numa sessão onde o defesa Tomás Araújo é a principal dúvida. Portugal tem a sessão de trabalho agendada para as 11 horas locais, 4 da tarde em Lisboa. A seleção lusa defronta o Uzbequistão na terça-feira.
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4: Olá, bom dia a todos os ouvintes da Rádio Regional de Arouca. Eu sou a Lara Conceição e estamos com o programa Despertar de Sábado. Programa do dia 20 de junho e são 8 horas e 13 minutos. Vamos então dar início a esta primeira hora de folclore com o grupo folclórico cancioneiro de Cantanhede, com Mulher é um Anjo.

E vamos agora ouvir o rancho folclórico As Lavradeiras de Mosteiro, São Miguel do Mato, Arouca com Marrafinhas. Esta música é dedicada ao Manuel Gomes, o brasileiro de Mosteiro.

E ouvimos aqui um bocadinho de Cantares à Desgarrada e agora vamos ouvir o grupo folclórico da Casa do Povo de Fermentões com São João. E estamos brevemente no São João, então esta música é adequada para agora. São 8 horas e 25 minutos.

Festival de Folclore, 66º aniversário, dias 19 e 20. Junto à sede do Rancho Folclórico, as ceifeiras de Santa Maria de Medas, dia 19 às 21h30, sarau de dança, e dia 20, hoje às 21h, desfile e entrega de lembranças, às 21h30, início das atuações dos grupos pela respectiva ordem, Rancho Folclórico de Santa Maria de Medas, Rancho de Nespereira, São Pedro do Sul, Rancho Folclórico da Casa do Povo de Basqueiros, Mesão Frio, Rancho Folclórico Cravos e Rosas de Santa Maria de Ulo, Oliveira das Meis, e Rancho Folclórico da Rifana com Santa Maria da Feira.

E hoje, dia 20 de junho de 2026, Noite dos Santos Populares nas Póvoas, Estarreja, em frente à Capela de São Filipe. Programa das 14h às 23h30, animação musical ao cargo do Sr. António Rodrigues, Monte Mortuosa. Aviso, a partir das 19h, há serviço de bar com bifanas, caldo verde e a famosa sardinha assada. Também há serviço de jantar. Já no dia 5 de julho de 2026, o quarto encontro de concertinas no lugar das Póvoas, em Estarreja, em frente à Capela de São Filipe. Das 9h às 14h30, animação musical. Das 11h ao meio-dia, saudação aos participantes. Das 12h às 14h, almoço convívio. Das 14h às 15h, entrega de lembranças. Das 15h às 19h, começo do quarto encontro de concertinas e às 19h30, encerramento do quarto encontro de concertinas. Grupos participantes: grupo de concertinas dos Amigos da Tasca Centenária, Santa Maria da Feira; grupo de concertinas de Mouquim, Albergaria à Velha; grupo de concertinas Turma da Bola de Travanca, Oliveira de Azeméis; e grupos Sons da Concertina Margem do Boga, padrinhos do quarto encontro de concertinas, Albergaria a Velha.

E estamos a ouvir o chapéu daquele moço com o rancho folclórico das Tricanas de Santa Maria Rio Mião. Rancho folclórico das terras de Santa Maria de Rio Mião.

E estamos a ouvir Vira de Trempos com o Rancho Folclórico da Casa do Povo de Arouca. São 8 horas e 58 minutos e estamos mesmo no final desta primeira hora dedicada ao folclore.

De seguida temos as notícias, os compromissos publicitários e na segunda hora e terceira hora, ligar e dedicar. Até já!

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2: Em Anadia. Daqui a pouco ouvimos os conselhos de Miguel Relvas ao PSD. Dias e noites de calor vêm a um fim de semana com temperaturas que podem chegar aos 42 graus no Alentejo. A GNR vai pôr mais meios no terreno para evitar fogos florestais. No Dia Mundial do Refugiado, espreitamos um almoço especial que está a ser preparado no mercado de Arroios, em Lisboa, para amantes e curiosos da gastronomia do Médio Oriente.
3: Notícias, edição da jornalista Alexandra Sofia Costa.
2: Os termómetros vão subir este fim de semana, podem chegar aos 42 graus em algumas zonas do país. Há 7 distritos do continente sob aviso amarelo, hoje e amanhã, por causa das temperaturas elevadas. Alexandra Fonseca, do Instituto do Mar e da Atmosfera, diz que vão ser dias e noites de muito calor.
4: Estamos à espera de temperaturas máximas a rondar entre os 41 e 42 graus no máximo. Também nas zonas mais habituadas a estas temperaturas, estamos a falar do Alentejo, Trás-os-Montes, o Val do Douro, o Val do Tejo, são zonas que habitualmente no verão já podem chegar a estas temperaturas. Durante as noites vamos ter temperaturas também elevadas, portanto não irão servir para refrescar as casas. Teríamos temperaturas que nós chamamos temperaturas de noites tropicais, são superiores a 20 graus. Na zona Z de, por exemplo, Porto Alegre, poderão não baixar dos 26 graus. Portanto, vão ser aqui uns dias bastante quentes.
2: Dias e noites, sem que o calor dê uma trégua, tendo em conta esta onda de calor no país. A GNR reforçou os meios para a prevenção e detecção precoce de incêndios rurais. Em comunicado, a Guarda Nacional Republicana diz que vai estar atenta ao terreno, com 210 patrulhas móveis diárias e 20 patrulhas adicionais, assegurando

0: primeiro-ministro como uma assessoria gratuita. Em entrevista à Antena 1, Miguel Relvas pede também explicações para o pacote laboral ter sido chumbado no Parlamento. Inês Ameixa.
1: Fosse aprovado com o Chega ou chumbado, como aconteceu, o pacote laboral iria marcar o Congresso de uma forma ou de outra, entende Miguel Relvas.
2: Esta questão está sempre no Congresso, de uma forma ou de outra. Uhum. Agora, esta ambiguidade política limita, porque o PSD afastou o PS, não é? Tentou-se aproximar do Chega, sai neste confronto.
1: À Antena 1, o antigo ministro sublinha que os acordos só são anunciados quando se concretizam e por isso diz... É preciso dar explicações.
2: Eu sabia que o governo não podia ceder na questão da redução da idade. E o Chega já tinha dito que essa era a principal questão. Portanto, se essa foi sempre a questão, porquê que não tem havido acordo e hoje não há? Quem é que deu o dito por não dito? Eu conheço o Dr. Luís Montenegro há muitos anos. Não acredito que tenha sido ele. Portanto, essa questão tem que ser esclarecida.
1: Braço direito de Passos Coelho pede também mais reformismo ao governo de Montenegro.
2: Este governo que se inspira muito no professor Cavaco Silva, no seu primeiro governo, mas teve um problema, é que não trabalhou como o professor Cavaco. Isso está à vista de todos os portugueses. Não é uma questão só de se inspirar, também tem que trabalhar, tem que apresentar propostas. Por isso é que eu tenho assistido algumas referências. Um governo reformista é um governo que apresenta as suas posições, que é claro.
1: E este governo é reformista, na sua opinião?
2: A meu ver, tem a obrigação de ser muito mais.
1: Tem sido uma das principais críticas feitas por Passos Coelho, um ausente bem presente neste Congresso. Aproveitem os conselhos de Passos, pede Miguel Relvas.
2: Coelho é uma boa ajuda para o governo. Vejam as suas críticas como uma assessoria gratuita.
1: Em Anadia, de resto, não é esperada a presença do antigo primeiro-ministro, mas seria bem-vindo, diz à Antena 1 o secretário-geral Hugo Soares.
3: Era só o que faltava, que qualquer ex-líder do PSD, designadamente aqueles que exerceram funções de primeiro-ministro, não fossem bem-vindos ao Congresso.
0: São todos bem-vindos, garante o partido. O Congresso Nacional do PSD arranca às 10 da manhã com o discurso do líder, Luís Montenegro. Vai apresentar a proposta de estratégia global para os próximos 2 anos. Há emissão especial aqui na Antena 1 a partir da Anadia para acompanhar todo o Congresso. Mais logo em Lisboa está marcada uma manifestação que exige justiça para Odair Muniz. O movimento Vida Justa convocou este protesto contra o que considera ser uma decisão injusta e desumana da justiça portuguesa. O tribunal condenou o agente de polícia da Polícia de Segurança Pública com uma pena suspensa de 3 anos e 6 meses. Considerou também que o agente pode continuar a ser polícia. Ora, Flávio Almada, fundador e porta-voz do movimento Vida Justa, aponta o dedo à justiça e à forma como a comunidade é tratada.
4: Uma decisão injusta, uma decisão que revela aquilo que temos andado a denunciar durante décadas, né? Que sempre que há casos em que pessoas dos nossos bairros são mortas pela polícia, é a vítima que é julgada, é a vítima que é condenada, é a vítima que é desumanizada, né? Criminalização da nossa comunidade, a produção da nossa comunidade como um espaço onde o Estado de Direito está suspenso e que foi intensificado por essa nova medida que eles chamaram de zonas de impacto social de criminalidade, que é um novo conceito que reforça as zonas urbanas sensíveis, que é repressão, criminalização da pobreza, racialização do crime. É por essa razão que nós vamos sair na rua para combater tudo isso, né? E em particular a decisão injusta e desumana face ao assassinato do nosso irmão Odair.
0: As razões para o protesto desta tarde, que ultrapassam o assassinato de Odair Muniz, uma manifestação convocada pelo movimento Vida Justa, marcada para às 5 da tarde no Largo de São Domingos, em Lisboa. Neste Dia Mundial do Refugiado, no Mercado de Arroios, há workshops de cozinha do Médio Oriente, onde vão ser partilhadas experiências e receitas. Um dos exemplos é o restaurante Meze, como explica Marta Caria, da organização.
5: Vai decorrer entre meio-dia e meia e às 6:30 e oferece aos participantes não só a oportunidade única de conhecerem melhor a gastronomia do Médio Oriente, será a oportunidade de aprender o trabalho da Portugal com a Comer. É muito mais do que um evento gastronómico, é também um momento de sensibilização para a realidade vivida por milhões de pessoas refugiadas em todo o mundo, promovendo também esta empatia e esta compreensão e solidariedade.
0: Celebrar a diversidade através da gastronomia, para além de Lisboa, há outros restaurantes pelo país que vão celebrar o Dia Mundial do Refugiado nesta iniciativa da Portugal com o Alto Comissariado das Nações Unidas para os Refugiados. O presidente da Bolívia, Rodrigo Paz, declarou esta madrugada o estado de emergência no país, no meio de uma crise que dura há quase 2 meses, com bloqueios de estradas que interrompem o abastecimento de combustíveis, alimentos e medicamentos às várias...

0: e as regiões do país. A agitação começou em resposta à decisão do governo de cortar subsídios aos combustíveis para reduzir o déficit da Bolívia. Os bloqueios promovidos pelos sindicatos paralisaram o país e provocaram pelo menos 14 mortos, deixando o governo de Rodrigo Paz à beira do colapso. Agora, Rodrigo Paz anunciou que vai enviar tropas militares para restabelecer a ordem na Bolívia. Durante a madrugada, novos ataques israelitas no sul do Líbano mataram pelo menos 5 pessoas, isto apesar do anúncio de ontem de um cessar-fogo entre Israel e o Hezbollah. Os ataques atingiram mais de uma dezena de locais, muitos deles na região de Nabatie, relata a agência de notícias do Líbano. Steve Witkoff, o enviado especial dos Estados Unidos, já está a caminho da Suíça para negociações sobre a questão nuclear com o Irão. O Irão suspendeu ontem as negociações de 60 dias com os Estados Unidos, depois de vários ataques de Israel ao Líbano, ataques que continuaram esta madrugada. Katy Perry e Linkin Park são os nomes maiores do cartaz do primeiro fim de semana do Rock in Rio em Lisboa. A cidade do rock abre ao público à 1 da tarde para mais de 12 horas diárias de música e entretenimento. Estes primeiros 2 dias já têm lotação esgotada no Parque Tejo. Margarida Vaz.
1: Uma mudança que veio para ficar, o Parque Papa Francisco traz mais espaço ao festival, diz Roberta Medina.
2: A gente aumentou a capacidade do recinto para 100 mil pessoas, são 90 mil pessoas de público, mais 10 mil pessoas que entram todos os dias trabalhando, tudo reforçado. A gente tem 40% a mais de casa de banho, 30% a mais de áreas de restauração, aqui está com mais 25 mil metros quadrados de áreas de público.
1: Os palcos ganharam outro protagonismo.
2: Aqui a gente tem 3 palcos principais, enquanto a gente tinha um palco principal na Bela Vista e palcos complementares. Hoje a gente tem uma dimensão de oferta artística, de qualidade, de investimento em tecnologia, em grandes palcos, em som, em luz, em vídeo, à altura de qualquer grande festival europeu.
1: Roberta Medina, vice-presidente do Rock in Rio Lisboa. Não vai ser possível chegar de carro, mas vai ser mais fácil ir de transportes públicos.
2: Esse ano só circulam no entorno moradores e lojistas aqui da região. A indicação é vá de transporte público até a Estação Oriente. A gente tem o shuttle saindo o tempo todo, ninguém precisa esperar.
1: Transportes até mais tarde, na madrugada do jogo de Portugal com a Colômbia, Roberta Medina acrescentou o futebol à programação.
2: É no dia 27, quando acaba o show de Rod Stewart, começa o jogo de Portugal-Colômbia. Então a gente vai poder torcer juntos aqui. É uma energia maravilhosa. Vai abrir bandeirão, camisola gigante de Portugal, da seleção, para torcer por Portugal. Vai ser um momento de muita vibração.
1: Katy Perry na primeira noite, um festival com Linkin Park, Rod Stewart e o rapper 21 Savage, também cabeças de cartaz.
0: Música, futebol e muita animação. O primeiro fim de semana do Rock in Rio já esgotou. O Metro, a Carris, a Transtejo e a CP prolongam os horários nestes 2 fins de semana em Lisboa.
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10: São 9 horas e 15 minutos e vamos dar início a esta primeira hora de Ligar e Dedicar. Podem ligar através do telefone 256-948-219 ou para o telemóvel 916-691-020. Olá, bom dia.
11: Bom dia.
10: Bom dia, falo com quem?
11: Bernardo dos Três Infãs.
10: E a sua dedicatória vai para quem?
11: Vai dar um beijinho para ti e para a tua irmã com um bom fim de semana, para a tua avó, para a tua avó, para toda a tua família. Para mim e para toda a minha família, para a dona Constância, Manuel da Machede, para o senhor Manuel de Vigueiros, para a dona Valentina da Arouca, para a senhora Catima da Feira Nova e para a esposa, e para todos os nossos imigrantes e para todos os bombeiros, para todos os que ligam para a Rádio Arouca, seja um bom fim de semana para todos nós com saúde. E até 28 dias, senhor, muito obrigada.
10: Muito obrigada, beijinhos e um bom fim de semana.
11: Beijinhos, beijinhos.
10: Olá, bom dia. Olá, bom dia. Oi.
12: Olá.
10: Olá, bom dia. Falo com quem?
12: Com a Elisabetta de Paradela, de Boga.
10: E a sua dedicatória vai para quem?
12: Olha, é como costume, é para o teu avô, para a tua família toda, pois são como os dois filhos, duas fatinhas e a família, ao Jane e a família. A gente toda do Rádio da Arouca, a gente toda te vejo parabéns. E também é Deus quiser, ou até sábado, Deus quiser, Lara.
10: Muito obrigada, beijinhos e um bom fim de semana.
12: Tá, beijinhos.
10: Olá, bom dia.
6: Bom dia.
10: Bom dia, falo com quem?
6: O meu marido, o senhor lá, estava lá com o Luís.
10: E essa dedicatória vai para quem?
6: Vai lá para a menina, para o seu avô, um grande abraço, para toda a sua família, vai para o amigo Álvaro do Lado, vai para a família Capela, para o Zorinho com a Pedra Gonçalo Alvino, as boas retas e questão do pai, para o Eduardo Moura, Neca do Mé, o senhor Alvino do Mar, vai para a lindinha de parentes, não, ela puxa-me as orelhas. E vai, um grande beijinho à minha esposa, aos meus filhos, aos meus netinhos, mais um grande abraço ao senhor e todo o auditório, e vai uma beijoca para a minha auditório. Bom fim de semana para todos.
10: Muito obrigado, beijinhos e um bom fim de semana.
6: Bom dia, bom dia.
10: E são 9 horas e 18 minutos e vamos a mais uma participação. Olá, bom dia.
13: Bom dia.
10: Bom dia, falo com quem?
13: Fala com Joaquim Santos, da Vila de Rimião.
10: E a sua dedicatória vai para quem?
13: Vai para a minha esposa que está aqui à minha beira, vai para o resto da família, vai para a esposa do Sr. Hilário Silva de Sazedo, muitas felicidades. Vai-se para o Sr. David do Pinheiro da Bem Posta e toda a família, vai para o Vitinho de Curta Graça e toda a sua esposa e toda a família, vai para o Spínola e para o António Malícia de Rimião. Vai para o Jorge Pinto e o Laurindo de Feira Nova. Vai para o Rancho Folclórico e Etnográfico das Terras de Santa Maria. Cabo quadro que exerce no nome. De qualquer maneira, eu estava a ouvir. De qualquer maneira, para uma empregada que anda aqui a tratar do jardim, para ela e para todos, para o Sr. Alvino. Um abraço muito grande. Para o Manuel António, aquele abraço. E para ti e para a tua prima, um beijinho com muito respeito. E até dois ou outros, se quiser.
10: Muito obrigado. Beijinhos obrigado, e um bom fim de semana.
13: Obrigado, eu.
10: Olá, bom dia.
14: Bom dia.
10: Bom dia. Falo com quem?
14: Maria da Conceição de Pardilhó.
10: E a sua dedicatória vai para quem?
14: Para a minha filha Gabriela, para o José António, para a minha mãe, para o companheiro, para a Mila da Mortosa, para o marido, para o filho. Para você aí, bom trabalho.
10: Muito obrigado, beijinhos.
14: Tchau.
10: E vamos agora ouvir uma música que foi feita aqui especialmente para a Rádio Regional de Arouca.

0: E vamos continuar com as participações. Olá, bom dia.
1: Bom dia, Bela.
0: Bom dia, falo com quem?
1: Ela ou Ana Bela?
0: É a Lara.
1: Dona Lara, desculpa lá.
0: Falo com quem?
1: Eu vou dizer uma missão de fiel.
0: E essa dedicatória vai para quem?
1: Vai ser para a minha mãe as melhoras, para a minha animada, meu irmão, meu cunhado, minha sobrinha, meu sobrinho, minha tia, meus tios, minha amiga, meus amigos, o meu juiz, esposa e filho, neto e eu, filho e senhor. E para si, era um ótimo fim de semana também a suceder.
0: Muito obrigado, beijinhos e um bom fim de semana. E são 9 horas e 24 minutos, estamos nesta primeira hora dedicada a ligar e dedicar. Olá, bom dia.
2: Muito bom dia, menina Larinha.
0: Bom dia, falo com quem?
2: Olha, a expressãozinha do Luci, aquela que teve contigo no intermaché.
0: E a sua dedicatória vai para quem?
2: Olha, a minha dedicatória é, como sempre, para... O teu avô hoje foi ao cão, ué.
0: O meu avô hoje foi passear, bem na quarta hora só do programa.
2: Ele também precisa, também precisa. A gente começa os anos a caminhar e também é preciso passar um bocadinho do tempo, não é só trabalhar.
0: Pois é.
2: Pronto, Larinha, eu vou dedicar, como sempre, a toda a minha família cá no estrangeiro. Vou dedicar para o casalinho de Pombal, para o casalinho do Dragão, para a Dona Rosinha de Macieira de Câmara, para a Dona Alcinda de Carregosa, para a Maria Lúcia de Cesar, para a Larinha, toda a família Conceição, para o teu avô, que tenha um bom passeio e que tudo corra bem, e um bom fim de semana com um beijão para todos.
0: Muito obrigado, beijinhos e um bom fim de semana.
2: Beijinho, Larinha.
0: E volto a relembrar que podem ligar para o telefone 256-948-219 ou para o telemóvel 916-691-020. Olá, bom dia.
3: Bom dia, menina Lara. Também tenho uma neta chamada Lara Sofia. Toda a vida tinha de bem posta.
0: E a sua dedicatória vai para quem?
3: Olha, para a Dona Maria de Lúcia. Que para ela é tudo bom. Pronto, felicidades para ela, saúde boa. Também para a Dona Maria da Conceição, que ouvi há um bocado para melhor. Também para a Dona Guilhermina, que também tenho visto, já muito ouvi também para ela, muita saúde. E para a Dona Mafalda, para a Dona, aquela que é de Valdecambra, a Dona a Lucinha de Valdecambra. E também para o Manuel António, para todos os bombeiros, e para o senhor Joaquim Santos de Reunião, tudo bom, e para a Maria Fátima daqui comigo. E até à próxima, se Deus quiser.
0: Ok, muito obrigado, beijinhos e um bom fim de semana.
3: Obrigado, menina Lara.
0: E são 9 horas e 27 minutos e vamos agora ouvir Zé Amaro com Roseira Enxertada. Mas primeiro vamos a mais uma participação. Olá, bom dia.
4: Bom dia.
0: Bom dia, falo com quem?
4: Com o Zé Pisco da Suíça.
0: E a sua dedicatória vai para quem?
4: A minha dedicatória vai para o senhor David do Pinheiro da Bemposta, para o Delmar de São Vicente Pereira, para o Pina, para o Cuxães, para o Dom Fernandes para a França, para o Moreira, o Bombeiro de Oliveira das Meias, para o Sérgio Guaio para Estarreja, para o Paulo Carvalho para Oliveira das Meias e para o Zé Manuel Queijeiro, e vai para todos os imigrantes que devem ouvir essa maravilhosa rádio em todo o mundo. Um bom fim de semana para todos e muito obrigado pela companhia que faz a nós imigrantes.
0: Muito obrigado. Beijinhos e um bom fim de semana.
4: Obrigado, igualmente. Obrigado.
0: Agora sim, vamos ouvir Zé Amaro com Roseira Enxertada.

0: E são 9 horas e 33 minutos e vamos dar continuação a esta segunda hora do programa Despertar de Sábado aqui na Rádio Regional de Arouca. Olá, bom dia.
1: Que colonização
2: nenhuma. Eu é a Miquelina Silva de Gondomar.
0: Bom dia, fã. A sua dedicatória vai para quem?
2: Bem, para a Dona Conceição, para o Zé Sapateiro, para o Ricardo Marco, para o meu sobrinho e para o meu marido. E para vós todos os dias, então o teu avô hoje não me quis atender?
0: O meu avô foi dar um passeio, vem só das 11 ao meio-dia.
2: Ah, estás a ver como ele gosta de passear? Pois, é sim. Pronto, vai lá, então. Um beijinho e um bom fim de semana.
0: Beijinho, bom fim de semana. Bom,
2: obrigada.
0: Olá, bom dia.
3: Bom dia.
0: Bom dia, falo com quem?
3: Dom Pena Fiel.
0: E a sua dedicatória vai para quem?
3: Minha dedicatória vai para todo o auditório da rádio, vai para a minha esposa, para a Manuela da Mercedes, para a Manuela de Joeiros, para o Zé Pateiro de Larosa, para a Clara Pinho de Arouca, para a Neca Tomé da Feira Nova, que é o careca mais simpático que lá existe, não é? E para si uma continuação de um bom sábado e um bom fim de semana e até a outra próxima. Beijinho com muito respeito.
0: Muito obrigado, beijinhos e um bom fim de semana.
3: Eu obrigado.
0: Olá, bom dia.
4: Olá, Ladinha, bom dia.
0: Bom dia, falo com quem?
4: Com a Rosinha do Campo do Balongo.
0: E essa dedicatória vai para quem?
4: A minha dedicatória vai dar um beijinho para a Valinha, para a tua mãe, para o teu pai, para a tua prima Francisquinha também, com um grande beijinho, para o Manuel António e para, para a tua avó também. Um grande beijinho para todos. E agora vai para toda a minha família e um beijinho muito grande para os meus queridos da Suíça. E agora vai para a Dona Alcina Cardosa com um beijinho, muita, muita saúde. Vai para a minha fatinha de paredes, para o Sr. António Silva de Alvar, Margarida de Alvar, também essa querida. Vai para o Sr. Belmar, tudo bom para ele. Vai para a família do Sr. Manuel Pereira. Vai para muita força para a Sra. Dona Conceição de Gaia, muita força para ela. E o Zé Pacheco, a nossa princesa Almarinda, com um grande beijinho. Para o Hilário, para o Ricardo Marco Canaveses. E vai também para a família, a nossa princesa Almarinda, já disse. E vai para nos dar um grande beijinho. E para a minha querida Mafaldinha, para a nossa menina, um grande beijinho. Bom fim de semana para vós. Tudo de bom que desejo. Uma continuação e um bom sucesso. Está bem, Clarinha?
0: Muito obrigada.
4: Beijinhos, minha querida.
0: Bom fim de semana.
4: Tchau, vidadinha. Tchau, tchau. Beijinho, tchau.
0: Olá, bom dia. Olá, bom dia.
5: Bom dia, Larinha.
0: Bom dia, falo com quem?
5: Alice Peralta, de Pardelho.
0: E a sua dedicatória vai para quem?
5: Olha, vai para ti com um beijinho e para toda a tua família e todos os locutores da rádio. Vai para toda a minha família, vai para a família do Alexandre Sardebeiros, família da Adelaide Cristina, Rosarinho do Café Dragão, Mafaldinha de Oliveira das Meias, Fatinha de Paredes e vai para todos os imigrantes. Continuação de um bom programa e até à próxima.
0: Muito obrigada, beijinhos e um bom fim de semana.
5: Igualmente, tchau.
0: Olá, bom dia.
6: Olha, bom dia, Lara, peço desculpa se outra vez interromper, é por causa de causa da pista, esqueci-me da dúvida que tinha, não foi por mal, foi por esquecimento, peço desculpa, está a interromper outra vez.
0: Não tem problema.
6: Pronto, é.
0: E são 9 horas e 37 minutos. Vamos agora ouvir Carla Maria com Mãozinhas no Ar.

0: E estamos com o programa Despertar de Sábado aqui na Rádio Regional de Arouca. Estamos na segunda hora do programa Ligar e Dedicar. Olá, bom dia.
1: Bom dia.
0: Bom dia, falo com quem?
1: Manuel Ejoqueiro Penafiel.
0: E a sua dedicatória vai para quem?
1: Vai para a minha esposa, filhos e netos. Vai agora para o Dono Penafiel, para o Neca Tomé da Feira Nova, para o Coelho São Pai de Fubões, para o Pai Generosa, para a Constância José Vieira, Generosa e marido, vai para o Loureiro das Termas São Vicente, vai para o José Neves, pintor de automóveis, vai para o Quim Rocha e para o Gaspar de Pereira, cliente de Confecção Gonçalo, José Rocha da Aldeia e Sr. Hilário de Melros e Sr. José Sapateiro. Bom dia, obrigado e bom fim de semana.
0: Muito obrigado, beijinhos e um bom fim de semana.
1: Obrigado.
0: Olá, bom dia.
2: Bom dia.
0: Bom dia, falo com quem?
2: Aqui fala Maria Municipelo, da redação Monte Mortosa.
0: E a sua dedicatória vai para quem?
2: Dedico ao meu marido, dedicar aos meus filhos, dedico ao meu irmão Antônio, mulher e filha, dedico-me para os meus irmãos e para vocês um bom fim de semana e bom São João.
0: Muito, muito obrigada, beijinhos e bom fim de semana.
2: Tchau, tchau, tchau.
0: Olá, bom dia.
3: Bom dia, menina Lara.
0: Bom dia, falo com quem?
3: José Sapateiro de Mourosa.
0: E a sua dedicatória vai para quem?
3: Bem, aqui para a minha família, família Melo em Lourosa, Ricardo Marco Canaveses, Dona Miquelina em Gondomar, José Coelho de Marco Canaveses, Dona Constância José Vieira, Manuel Joelhos em Penafiel, Manuela da Machede e Azão em Penafiel. Um bom dia para si, um bom fim de semana e até à próxima. Obrigado.
0: Muito obrigado, beijinhos e um bom
3: obrigado,
0: fim de semana.
3: Obrigado.
0: Olá, bom dia.
4: Olá, bom dia, Larinha.
0: Bom dia, falo com quem?
4: É que é a Laurinha da Sureira Paredes.
0: E a sua dedicatória vai para quem?
4: A minha dedicatória vai com todo amor e carinho e com muitos saudades e beijinhos para a minha família cá, para a que está no estrangeiro, para todos os imigrantes, para a que veio cá para o batizado, a minha sobrinha que vai ser a minha batizada, ela já vai se chamar Valentina, é uma Valentina muito reguila, e vai para os papás que também estão cá, e vai ser amanhã o batizado na Igreja de São Lourenço de Ouro. E pronto, e vai para todas as minhas amizades, que ela sabe quem são, as da rádio, e as de, pronto, amizades do coração, que é a minha amiga, amiga da data de nascimento. E vai para a Celarinha, tudo bom? Um bom estar-lhe para o seu vizinho, está de férias?
0: Mais ou menos, bem agora na última hora do programa só.
4: Pronto, tudo bom para ele e para si e para a sua família, Larinha. Beijinhos,
0: obrigada, beijinhos.
4: Beijinhos, tchau.
0: Olá, bom dia.
5: Olá, bom dia, Martinha. Tudo bem?
0: Tudo bem. Falo com quem?
5: É o Adão que está em França.
0: E a sua dedicatória vai para quem?
5: Olha, vai principalmente para o teu avô, vai para ti e para a tua prima. Com um grande beijinho, tudo bom para vós. Vai principalmente para os meus dois ricos filhos. Vai para o Delmar São Vicente Pereira, com os parabéns atrasados, mas que seja por muitos anos. Vai para o Zé Pisco, para a Suíça. Vai para o Marinda, para Pombal, mas está em França, mas parece que nem anda aí de férias. Vai para o São Manuel Magalhães, da Ponta Chá do Lobão. Vai para o Cerradão Penafiel. E vai para todos os imigrantes. E para vós aí, tudo bom. E uma continuação, tudo bom. E até para a semana, se Deus quiser.
0: Muito obrigado, beijinhos e um bom fim de semana.
5: Beijinho e tudo bom, bom fim de semana.
0: E vamos agora ouvir Gosto Dela.

0: para lembrar das 11 ao meio-dia, vem cá o grupo de cantares e romarias de Travanca, Oliveira de Asmães. Vamos continuar com as participações. Olá, bom dia.
1: Bom dia, Lara, como está?
0: Estou bem, falo com quem?
1: A falar com o Alba de São João da Madeira.
0: E a sua dedicatória vai para quem?
1: Olha, para mim, vai ser para si, para o seu avô que eu ouvi falar agora. Aí passo para toda a sua família, para a minha esposa um beijinho também. Romero Fonseca, a esposa também com um beijinho, muito respeito para essas senhoras. E tudo bom para vocês e até sábado, se as quiser.
0: Muito obrigado, beijinhos
1: muito
0: e um
1: obrigado,
0: bom fim de semana.
1: Também, obrigado, Lara, obrigado.
0: Olá, bom dia.
2: Bom dia.
0: Bom dia, falo com quem?
2: O Camoreiro de Melos de Goldomar.
0: E a sua dedicatória vai para quem?
2: Olha, a minha dedicatória vai para a minha família toda. Vai para todos os filhos de parabéns hoje. E que tiveram o longo desta semana todos, pronto, para todos. Já vai para o pessoal aqui de Melos. Vai para aqui para os patrões e empregados da charrascaria aqui de lá as casas aqui em Melos, e vai também para o Zé Tono e para o Pereira, que trabalha lá também aqui nas obras. Pronto, para vocês todos, para o Manuel Joeiros e para o Leandro Silva Vila, também para a Alice Meia, para a Zita da Arouca, pronto, para vocês todos, pronto. Bom. Tchau e adeus, até amanhã.
0: Muito obrigado, beijinhos, tchau, um bom tchau, fim de tchau, semana. Tchau. E temos uma mensagem que diz: bom dia, Manuel António e Lara Conceição, sou o Nuno de Avanca, mando um bom dia para a Clara Pinho, Sónia Martins, Albino Diul, Sr. António Risca e companheira Sra. Martins de Cesar, ao conjunto Nelly Correia, ao grupo folclórico As Padeirinhas de Ul. Muito obrigada. E são 9 horas e 51 minutos, estamos quase a terminar esta segunda hora de programa. Por isso aproveitem para ligar para o número 256-948-219 ou para o número 916-691-020. Olá, bom dia.
3: Bom dia, Lara.
0: Bom dia, falo com quem?
3: Com Fernando Figueiredo Alvar.
0: E a sua dedicatória vai para quem?
3: Olha, como sempre, em primeiro lugar vai para ti um beijinho, vai outro para a tua priminha, para a Francisquinha, e vai para toda a tua família, não esquecendo, um grande abraço para o teu avô. Agora vai para todos os meus familiares, vai para todos os meus amigos e colegas que eu tenho em Cucujens, vai para o meu amigo António Silva do Alvar, vai também para o meu amigo Adelino Valdo, o tratorista, toda a família dele, que é a Joaninha do Olhão e companhia, e vai rápidas melhores para todos juntinhos. Vai para a Fatinha de Paredes, Rosinha do Campo Longo, Licinha do Alcâmbra, Mafaldinha Oliveira das Meias, para a família do Café Dragão. E vai para todos os nossos imigrantes, todos que estejam hoje de parabéns, um dia muito feliz, com saúde. Não esquecendo a família da Almerinda, em Pombal, não tenho dedicado para ela. E vai para todos aqueles que estão em Água Levada, a Adelaide Pesquina e companhia, Zé Matoqueiro. E olha, Lara, até à semana, se Deus quiser, e um bom fim de semana para ti e para todos vocês todos.
0: Muito obrigada, beijinhos e um bom fim de semana.
3: Igual.
0: E vamos agora ouvir depois esta participação. Olá, bom dia.
4: Olá, bom dia, Lara.
0: Bom dia, falo com quem?
4: Com a Rosa de Macieira de Cambra.
0: E a sua dedicatória vai para quem?
4: Olha, vai para ti com um beijinho e para a tua prima e para o teu avô com um bom fim de semana. E um beijinho muito grande. Vai para a Mafalda de Oliveira das Meias, para a Clara Pinho de Arouca, vai para a Soldinha do Rocio com um beijinho, um bom fim de semana. E até dois ou a ti, se Deus quiserem.
0: Muito obrigada, beijinhos e um bom fim de semana.
4: Igualmente, obrigada.
0: E são 9 horas e 54 minutos, vamos ouvir agora Alpha Music com Saudades Tua.

0: E vamos à última participação desta segunda hora de programa. Olá, bom dia.
1: Bom dia.
0: Bom dia, falo com quem?
1: O Jardel da Farrapa.
0: E a sua dedicatória vai para quem?
1: Olha, já vai em primeiro tudo para ti, e para essa tua família, também a contar com a tua avó, e vai para todos os ouvintes da rádio, e preparação para mais um festival de folclore, Gondomar. É um bom fim de semana para ti e para todos.
0: Ah, ok, muito obrigado. Beijinhos e um bom fim de semana.
1: Beijinhos também para ti igualmente.
0: E terminamos assim então esta segunda hora do programa Despertar de Sábado aqui na Rádio Regional de Arouca, hoje apresentado pela Lara Conceição. Vamos já em seguida receber o sinal horário das 10 horas, as notícias, os compromissos publicitários. Ai, não tem notícias. Não tem notícias nesta hora. E vamos então agora ouvir os bons com Jambalaya.

0: 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São 10 horas. 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
5: E vamos dar início a esta terceira hora do programa, Despertar de Sábado, aqui na Rádio Regional de Arouca. São 10 horas e 6 minutos. Podem ligar para o telefone 256-948-219 ou para o telemóvel 916-691-020. Vamos então agora ouvir Amigos Leais com Tão Triste Sozinho.

0: Mesmo.
1: Olá, bom dia.
0: Bom dia, Marinha.
1: Bom dia, falo com quem?
0: Casa de Jaroca.
1: E a sua dedicatória vai para quem?
0: Olha, já para você, para o seu abusinho, para a família toda. Para a minha família toda, para os meus meninos e meninas lá longe, com abraços e beijinhos para a Espanha e para a Suíça, para o meu filhinho Ricardo, que estamos a ouvir, com abraços e beijinhos e carinho e amor. E posso estar com nós também, carinho e amor. E então vou mandar para as minhas amiguinhas todas do nosso Rádio Regional de Arouca, para o nosso mundo, para Portugal, imigrantes, tudo, o Chico Coração do Brasil de Arouca, para todos. E aí para você, um beijinho, e depois, se Deus quiser, e um bom sábado.
1: Muito obrigada, beijinhos e um bom fim de semana.
0: Igualmente.
1: Olá, bom dia.
2: Bom dia, menina Lara.
1: Bom dia, falo com quem?
2: O Alvino Ramos de Ulve.
1: E a sua dedicatória vai para quem?
2: Pois vai já para as minhas princesas na Mertosa, vai para a menina Mariana de Loureiro e Família, vai para o Nelson de Loureiro, vai para o Nuno de Avenca, vai aqui para o Ulve, para os pais João Rato, vai para a dona Clara Pinho de Arouca e vai para a dona Mafalda de Oliveira das Mês. Vai para si, com todo respeito, e para a sua prima um beijinho, e para o seu avô um abraço. Um bom fim de semana e até uma próxima.
1: Muito obrigado, beijinhos e um bom fim de semana.
2: Ah, obrigado eu, menina Lara.
1: Olá, bom dia.
3: Olá, menina Lara, bom dia, como está?
1: Estou bem, falo com quem?
3: Fala com a José Pacheco Lousada, já tinha saudades suas.
1: Já não vinha há um tempo.
3: Mas os seus afazeres são outros e agora é mais uma questão de férias, não é?
1: Pois.
3: Acho muito bem. Faz-nos alegrar com a sua voz meiga e doce que nós estamos a ouvir e treinando ao mesmo tempo a ser um dia uma grande locutora.
1: Oh, obrigada. É? E a sua dedicatória vai para quem?
3: Olha, é para a minha esposa, é para a minha amiga Dona Rosinha Campo Alongo, a Dona Fatinho de Paredes, o amigo António Rujado no Canadá e a minha madrinha, que também é madrinha dele, não me esqueçam do netinho da minha madrinha, que é o Daniel, e a mãe. Para um amigo Zé Violas em Pedra e de Esposa e para todo o pessoal que nos está escutando, que eu considero que são pessoas de bom gosto, só conseguem ouvir a Rádio de Arouca, porque o resto ninguém mais tem gosto de ouvir bem nada.
1: Pois.
3: Eu digo sempre para o seu amigo Tony, quem, as pessoas todas de bom gosto só escutam essa rádio, o resto ouçam o que quiserem. Oh, menina, um beijinho para si, outro para a minha esposa e tudo bom para vocês, melhores felicidades do mundo, está bem?
1: Muito obrigado, beijinhos.
3: Obrigado, menina. Ela sorria sempre que é bonito sorrir. Tchau, obrigado.
1: Tchau, obrigada. E são 10 horas e 14 minutos. Vamos agora ouvir Leões da Batalha com Santa Maria, Mãe Sagrada.

0: Fala, bom dia.
1: Bom dia, Larinhas. Aqui eu falo a Anaíde das Medas, da terra de folclore hoje. Eu queria agradecer a um senhor, não sei quem foi, que falou no folclore do Gondomar aqui, em Medas. Olha, e para si, e para a sua prima, e para, seu, para todos aí da rádio, especialmente ao seu avô, muitos beijinhos e saúde. Não como a Anaíde, que a Anaíde está podre. E queria mandar beijinhos e saúde para o meu marido, filhos, noras e netos, para toda a minha família, sem exceção de ninguém. E para o Sr. Cabo Moreira de Melros, que ele também gosta muito de falar para aí. E muito obrigada por todos, por tudo o que esteve a aturar e eu esteve à espera. Obrigada, sim.
0: Muito obrigada, beijinhos e um bom fim de semana.
1: Bom fim de semana. Vá, Francisco, um beijinho.
0: Obrigada. Olá, bom dia.
2: Olá, bom dia, Lara.
0: Bom dia, falo com quem?
2: Alexandre Delmar, São Vicente Pereira.
0: E a sua dedicatória vai para quem?
2: Olha, a dedicatória em primeiro lugar vai ser um beijinho para ti ou para a tua prima, com todo respeito. E agora um abraço para a tua avó, que ele deve andar aí a passear em Arouco. Tiveste que dar um dia de férias hoje, está bem. Olha, e agora vai um beijinho para a Rosinha Campos Balongo, vai para a Palestinha de Valcambra, vai para aquela Aratinha de Arouco, vai para a Setinha de Paredes, vai para a Mafalda de Beira das Meis, vai um beijinho para a Lúcia, vai um beijinho também para a Mariana de Loureiro, vai um abraço para a Neca Pereira, para a Macieira, para o Adão Fernandes de França e para o Zé Pisco, que está na Suíça. E mais uma vez, tudo bom para vocês e bom fim de semana para ti, tudo com continuação, e que os 2 ou 8 dias sejas aí outra vez.
0: Ok, muito obrigada. Beijinhos e um bom fim de semana.
2: Ok, tudo bem para ti. Tchau, menina Lau.
0: E podem ligar para o telefone 256-948-219 ou para o telemóvel 916-910. Ai, peço desculpa. 916-691020. Olá, bom dia.
3: Bom dia.
0: Bom dia, falo com quem?
3: É Manuel Cardoso, da cidade do Porto.
0: E a sua dedicatória vai para quem?
3: Antes de mais nada, quero cumprimentar a menina e desejar-lhe a continuação de um bom programa e de um bom dia para a menina e para toda a sua querida família.
0: Obrigada.
3: Permita-me também agradecer à Dona Rosarinha do Café Dragão o facto da senhora me ter telefonado ontem para saber se estava tudo bem comigo ou não. Já há muito tempo que eu não ligo para a rádio, e daí o facto de agradecer publicamente à Dona Rosarinha do Café Dragão o cuidado que teve. E então agora a dedicatória. Eu vou dedicar com grande beijinho e bom fim de semana para a Dona Margarida do Olival, Dona Rosarinha do Café Dragão, Dona Mafalda de Oliveira das Meias, a Dona Rosinha de Campo Balongo, a Dona Mendita do Altar, a sua irmã de Paredes, a Platinha, e um abraço para o Rui Luís, a Dona Almarinha em França. Para todos os imigrantes que me estejam a ouvir, eu desejo um bom fim de semana. Para quem está doente, desejo rápidas melhoras, muitas, muitas felicidades, para quem está de parabéns. E mais um beijo, um grande beijinho, com todo o respeito para a menina.
0: Muito obrigado, beijinhos e um bom fim de semana.
3: Muito obrigado. O Manuel António está bem, não está?
0: Está tudo bem.
3: Pronto, como é normal eu fazer o programa, eu não estou a ouvir a rádio, mas sim.
0: Ele vem já cá, ele vem dar a última hora do programa, das 11 ao meio-dia.
3: Pronto, então está bem. E daí serei capaz de poder cumprimentar. Muito obrigada pelo cuidado e bom fim de semana para todo o grande auditório, como seja o
0: Muito obrigado, beijinhos,
3: muito obrigada,
0: um bom fim de semana.
3: Bom dia.
0: E já de seguida, na última hora do programa, para além do Manuel António, vem cá o grupo de cantares e romarias de Travanca, Oliveira de Azeméis. Olá, bom dia.
4: Olá, bom dia, minha linda.
0: Bom dia, falo com quem?
4: Fala com a Zairinha do Café Dragão.
0: E a sua dedicatória vai para quem?
4: Olha, em primeiro lugar é para ti, com um grande beijinho, e obrigada por me atenderes. E depois é para esse grande senhor que acabou de falar e que teve umas palavras muito carinhosas, muito cheias de amizade e de carinho. Um grande beijinho para o senhor Emanuel Cardoso e para toda a família dele. Um grande beijinho também para a Lúcia, tudo bom para elas. Aí é tempo da gente ouvir. Quero ouvir-te, Lúcia, dar um bom dia e dizer que está tudo a correr pelo melhor, com muita força e muita coragem. E agora quero dar um beijinho à Rosinha Campos Balão e ao Sr. Pinto, para as meninas dela e para o filho, para todos os netinhos. Um beijinho à Alicinha Peralta, um beijinho à Adelaide Cristina, ao António Rajado no Canadá, para toda a família. Um beijinho também para a Emilita, que já não dou há muito. E um beijinho à Alicinha de Valcanda. Tudo bom para ela. Quero deixar um beijinho à nossa princesinha e que tudo esteja a correr bem. E um bom fim de semana para todo este grande auditório. Isto é uma família, sabes?
0: Pois é.
4: É uma família mesmo. Um beijinho para ti, tudo bom para ti, para o teu avô e para a tua prima. Tudo bom para vocês, está bem?
0: Ok, muito obrigado. Beijinhos e um bom fim de semana.
4: Bom fim de semana para ti também, amor.
0: Olá, bom dia.
5: Olá, bom dia.
0: Bom dia, falo com quem?
5: Feliz Vela.
0: E a sua dedicatória vai para quem?
5: Dedicatória vai para todos os ouvintes da Rádio Regional da Arouca, com um ótimo fim de semana. E um beijinho enorme para ti e continua assim, está bem?
0: Ah, ok, muito obrigado. Beijinhos e um bom fim de semana. Beijinho. E bom trabalho.
5: Obrigada, igual.
0: E vamos então agora ouvir Sardi com Valeu a Pena Esperar por Ti.

0: E são 10h30 e vamos dar continuação a esta terceira hora do programa Despertar de Sábado. Olá, bom dia.
1: Bom dia, menina lá.
0: Bom dia, falo com quem?
1: Daqui é o Airam Barracão. E é para dar para todos os ouvintes da Rádio Regional da Arouca, para ti, para o teu avô e para a tua avó, para toda a tua família. E era para dizer que o resto das estrelas brancas da Arifana vai logo para o Festival das Ceifeiras de Santa Maria de Neves, que há bocadinho uma senhora falou aqui no jardel, ela disse que não sabia quem era, que ele falou no festival daí. E a gente era para dizer que logo vão para este festival de Gondomar, mas é o Rancho das Estrelas Brancas da Arifana.
0: Ah, ok. Yeah.
1: Olha, está tudo bem contigo?
0: Está tudo bem.
1: Ah, então é o que interessa. Oh, olha lá, porque é que aquela menina, como é que se chama, Domingo? A Anabela não tem vindo.
0: Ah, eu não sei. Isso eu já não sei.
1: Pronto, mas olha, tchau e beijinhos para ti e para a tua família toda. Pronto, beijinhos.
0: Obrigada, beijinhos.
1: E para a Francisca, pronto, tchau.
0: Olá, bom dia.
2: Bom dia, Larinha.
0: Bom dia, falo com quem?
2: É Fatinha de Paredes. Bom dia para ti e para o avô, tá?
0: E a sua dedicatória vai...
2: Também, um grande beijinho para todos e para a tua prima também. Tudo bom que eu te desejo, está bem, Larinha?
0: Obrigada.
2: E continua sempre com essa simpatia que nós gostávamos de ouvir.
0: Obrigada.
2: Olha, então vou dedicar para... Olha, vai já também ir para o seu Pinho, para vocês todos mais uma vez. Não esqueça da minha família. Vai para a minha Rosinha Campo Alonco, a Neta Cília de Gondomar, a Margarida de Olival, ao Pino e ao Rosarinho Café Dragão. Vai também para o Sr. Manuel Cardoso, também do Porto. E vai, não posso esquecer, também o Ramiro, já há muito tempo, a Mafalda. E vai também para os imigrantes para a nossa Almarinda e para o Sr. Eli de Bruxelas, o Sr. Emílio de Fagões e o Sr. Fernando Alvar e o Sr. Belmar e o restante depois ficam para amanhã, está bem? Para aqueles amiguinhos todos com um grande beijinho e com um bom fim de semana, está bem?
0: Ok, muito obrigada, beijinhos e um
2: beijinho
0: bom fim de semana.
2: Beijinho grande, tudo bom para ti, minha linda, fica
0: beijinhos.
2: Bem, tchau para vocês todos, tchau, tchau, beijinhos.
0: E temos uma mensagem do Ilírio de Beirão. Estou na... De Baião, Elídio de Baião. Estou na apanha das cerejas. Envio cumprimentos para todos os ouvintes e familiares e para a Lara e o Manuel António. Beijinho. Amanhã já regresso à Bélgica. Muitos beijinhos, obrigado e um bom fim de semana. Olá, bom dia.
3: Bom dia.
0: Bom dia, falo com quem?
3: Com a Maria do Carmo, da Feira Nova, de Mar de Canaveses.
0: E a sua dedicatória vai para quem?
3: Bem, um beijinho de especial para ti, para o teu avô e para toda a tua família. Vai para toda a minha família, vai para a Maneca de Tomé, vai para um irmão que tenho na Alemanha e para o filho, vai para a menina Joana, vai para a nossa madrinha e um bom fim de semana para todos e até sábado, se Deus quiseres conseguir.
0: Muito obrigada, beijinhos e um bom fim de semana.
3: Ah, igualmente, igualmente. Obrigada.
0: Olá, bom dia. São 10h33 e volto a relembrar que podem ligar para o telefone 256-948-219 ou para o telemóvel 916-691-020. E vamos agora ouvir... Calenos com Aceita que Dói Menos.

0: Olá, bom dia.
1: Bom dia.
0: Bom dia, falo com quem?
1: Com Margarida do Olival Gaia.
0: E a sua dedicatória vai para quem?
1: A dedicatória vai para ti, para a tua prima, para o teu avô e toda a vossa família, com um ótimo fim de semana. Vou deixar um beijinho à dona Alcina de Cargosa, ao Sr. Ramiro Silva, para a família Café Dragão, para a Mafaldinha, a Alcinha de Valdecâmara, para a nossa Rosinha Campos Valongo e toda a família dela, para a Fatinha de Paredes e todos os seus familiares, não esquecem as manas, todas as manas, e para o Sr. Manuel Cardoso do Porto. Deixo um beijinho aos imigrantes, a todas as nossas alentejaninhas, a nossa Almerinda que ainda deve andar por aí. Um beijinho grande e uma continuação de um bom fim de semana, bom São João para todos, uma continuação, um beijinho para ti, estimei ouvir-te. Tudo de bom, Lara.
0: Muito obrigado, beijinhos e um bom fim de semana.
1: Beijinhos, então, tchau.
0: Olá, bom dia. Olá, bom dia. São 10 horas e 38 minutos e vamos então ouvir agora Jorge Guerreiro com Ibiza.

0: Olá, bom dia.
1: Bom dia.
0: Bom dia, falo com quem?
1: É o Coimbra da Arteia do Acerto.
0: E a sua dedicatória vai para quem?
1: Vai para a minha esposa e para toda a minha família. O pai está aqui a chiar. Agora vai para a minha esposa e toda a minha família. Vai para o pessoal aqui da minha rua. Para os meus amigos todos da Valpec. Para os meus amigos todos que ficaram na Schneider Farm em Loureiro. Para o Sr. Manuel António do Barreiro, o seu pai, e para toda a família Conceição, um beijinho para si e obrigado por me ter atendido.
0: Muito obrigado, beijinhos e um bom fim de semana.
1: Tchau, adeus, muito obrigado.
0: Olá, bom dia.
2: Olá, bom dia, Lara.
0: Bom dia, falo com quem?
2: Conceição Serradelo, Castelo Paiva.
0: E a sua dedicatória vai para quem?
2: Beijão, um beijinho grande para a Lara, para a prima Francisca, para o avô, Sr. Manuel António, para a sua avó e restante família. Um beijinho muito grande para todos os ouvintes e participantes da Rádio Arouca, para quem está de parabéns, passam um dia muito feliz. Um beijinho para a Zezita de Arouca, que acabei de ouvir, que ela tenha uma boa viagem, para o marido e para a família. Para os meus filhos que estão lá fora no estrangeiro, na Suíça, e para todos os nossos queridos imigrantes, para o meu povo todo serradelo, um bom sábado, seja feliz, fica bem, até amanhã se Deus quiser. Beijinhos.
0: Beijinhos, muito obrigada. E são 10 horas e 43 minutos, estamos a chegar, ainda não estamos perto, mas estamos a chegar ao fim desta terceira hora de participações, por isso podem aproveitar e ligar agora, nestes 15 minutinhos que temos. Olá, bom dia.
3: Bom dia, Lara.
0: Bom dia, falo com quem?
3: Fala com a Dorila de Gião.
0: E a sua dedicatória vai para quem?
3: Vai para o marido, para os filhos, para a minha cunhada Emília, para a dona Almarina e Francis, para o marido, para a dona Alcina de Valcambra e para a família Conceição. Sabes quem é, sabes?
0: Sei.
3: Pronto. Para a família Conceição e para o meu filhado Manuel António, e é tudo por hoje. Um bom dia e porta-te bem.
0: Muito obrigada, beijinhos e um bom fim de semana.
3: Igualmente, tchau.
0: E vamos então ouvir o Jorge Guerreiro com Festa na Aldeia.

0: Olá, bom dia.
1: Bom dia.
0: Bom dia, falo com quem?
1: Falo com a Adelina de Nogueira da Rejedoura.
0: E a sua dedicatória vai para quem?
1: Vai para, já, para agora, vai para ti, para o teu avô. Não se passa nada com ele, para nós, não está doendo.
0: Não, não, ainda não.
1: Está bem, a gente é que está habituada com ele. E para os tantos famílias, e portanto para a minha família toda, vai para essa malta toda que faz parte da Rádio da Roca. E muitas felicidades para quem está de parabéns, e as melhoras para quem está doente. E bom fim de semana para toda a gente. Está bem, minha joia?
0: Muito obrigada. Beijinhos.
1: Beijinhos, beijinhos.
0: Bom fim de semana.
1: Obrigado.
0: Olá, bom dia.
2: Olá, muito bom dia, menina Lara.
0: Bom dia, falo com quem?
2: Com o Ricardo do Marco do Canaveses.
0: E a sua dedicatória vai para quem?
2: Vai para Madalena Sobreira Paredes, Dona Fátima de Riminuinhos, Dona Alice de Seixo Zelo, Fernando Figueiredo de Alvar, Sr. Mário de Ourosa e Paulo Melo de Ourosa, e um bom fim de semana para ti, tudo bom, e até à próxima. Muito obrigado, sim.
0: Muito obrigado, beijinhos e um bom fim de semana.
2: Obrigada, Deus, bom dia.
0: Olá, bom dia.
3: Bom dia.
0: Bom dia, falo com quem?
3: António Neves de Cucujães.
0: E a sua dedicatória vai para quem?
3: Vai para a minha colega, para a Margarida, que está hoje de parabéns. E já agora também um abraço para o Manuel Fonseca do Guarda-Insa de Santo António em Cucujães. E era só.
0: Ah, ok, muito obrigado, beijinhos.
3: Obrigado a nós, tchau, adeus.
0: E vamos agora ouvir Leandro com Vou Gritar ao Mundo.

0: E faltam 8 minutinhos para terminar esta terceira hora de programa dedicada a ligar e dedicar. Olá, bom dia.
1: Bom dia.
0: Bom dia, falo com quem?
1: Com o Fernando.
0: E a sua dedicatória vai para quem?
1: Vai para a nossa seleção de Portugal. Vou dizer que isto é uma dedicatória para eles, força nas canetas, continuarem assim, vai vir mais cedo.
0: É só?
1: É só!
0: Ok, obrigada.
1: Que jogue futebol e que trabalhe, que mostre imigrantes que trabalhem, que mostre o que é Portugal. Um grande abraço!
0: Beijinhos, bom fim de semana! E vamos então agora ouvir Zé Amaro com parabéns para dedicar a todas as pessoas que tiveram de aniversário esta semana. Mas antes vamos a mais uma participação. Olá, bom dia.
2: Olá, bom dia.
0: Bom dia, falo com quem?
2: É com o Alvinho do Café Dragão.
0: E a sua dedicatória vai para quem?
2: Vai para a Mafaldinha, para a Fatinha e para o Luís, para o Augusto Gonçalves, para o Fernando Figueiredo, para o Ivo Valente Tavar, para o Gato de Mar Canadeses. E para a Sozinha do Rocio, um abraço à Madeira do Porto e um beijinho a ela e à família. Um beijinho para ti e bom fim de semana, tudo bom.
0: Muito obrigado, beijinhos e bom fim de semana.
2: Obrigada.
0: E vamos então agora sim ouvir Zé Amaro com parabéns. E terminamos assim então esta terceira hora de programa dedicada a ligar e dedicar. Já de seguida, na quarta hora de programa, vem cá o grupo de cantares e romarias de Travanca, Oliveira de Azeméis e o Manuel António. Feliz aniversário.

0: E são 10 horas e 58 minutos, estamos mesmo no final desta terceira hora do programa Despertar de Sábado, aqui na Rádio Regional de Arouca, hoje apresentado pela Lara Conceição. Vamos então ouvir Jocos com Baila e aviso já também que o Manuel António já chegou aqui ao estúdio. Até já!
1: Exclusive Jocos! Yeah.

0: várias delas a ser o partido preferido. José Luís Carneiro é reconhecido como melhor governante do que Luís Montenegro e numa das sondagens o Chega até já aparecia à frente do PSD. Ora, o Luís Montenegro não pode ignorar isso e ele terá que tem que encontrar um antídoto para manter o PSD à tona. Caso contrário, tal como acontece com o PS, e o PSD não é diferente, os militantes passarão a olhar de outra maneira para o seu presidente. Porque quer PS, quer PSD, são partidos de poder e quando percebem que esse poder lhes está a fugir, e eles percebem isso olhando para o sentimento na rua, e por exemplo o sentimento na rua a propósito do pacote laboral foi muito claro, e olham também para as sondagens, e as sondagens são também muito claras, a popularidade está a perder-se, isso vai obrigar Luís Montenegro a fazer correções e nenhum melhor momento do que um congresso para mostrar ou para indicar que alterações é que vão ser feitas, que correções é que vão ser introduzidas e sobretudo até, por exemplo, se do ponto de vista governativo, mas eu penso que ele guardará isso para amanhã, haverá ou não algumas alterações. Eu duvido que
1: uma remodelação à porta será muito difícil antes do final de verão, digo eu, pergunto, porque nesta altura soaria uma coisa mais de enfraquecimento. Normalmente a rentrée poderia marcar isso, provavelmente.
0: É exatamente esse o meu pensamento, ou seja, eu acho que seria muito estranho ele, nesse discurso de amanhã, anunciar uma qualquer remodelação governamental. Isso seria reconhecer que o governo não está a governar bem, bem pelo contrário, aliás as declarações que ele tem feito ultimamente vão exatamente em sentido contrário, que mantém total confiança na sua equipa, que este governo é o governo que está a cumprir escrupulosamente aquilo que ele tinha definido. Ainda agora, a propósito desta alteração ao pacote laboral, ele manteve total confiança política na sua ministra, apesar de todos os desaires, e portanto seria muito estranho que ele amanhã viesse dizer que iria haver uma remodelação governamental. Agora, diferente disso é poder dizer que, mantendo o mesmo rumo de governação, ele poderá adotar outra estratégia e até indicar agora novos caminhos, novas prioridades. Já percebemos que há ali alguns temas que agora

0: saúde, na área da educação e também, e isso é particularmente importante, falar sobre qual é que é a estratégia que ele tem em termos de cenários macroeconómicos, tendo em conta toda a incerteza internacional, tendo em conta as previsões que estão a ser feitas por organismos internacionais, que em vez de apontarem os superávites que tinham sido prometidos, começam quase todos, se não até mesmo todos, a prever alguns déficits, apesar de a economia portuguesa ser até a nível europeu uma das que tenha tido o melhor comportamento.
1: No fundo, Ricardo, esta derrota, porque não pode ser vista de outra forma, que foi o chumbo da reforma laboral, acaba por ter um sabor mais doce do que provavelmente uma vitória que poderia ter um sabor mais amargo. E a minha pergunta quer dizer o quê? É que com isto foi eliminado o tal irritante que poderia criar alguma tensão nas relações com o Presidente da República, que Luís Montenegro também não quereria ou não gostaria de enfrentar. Ou seja, isto acaba por facilitar a vida ao Presidente, ou melhor, ao líder do PSD.
0: Exatamente. Se esta proposta tivesse passado, Luís Montenegro ia ter imediatamente dois problemas. O primeiro é que ficava com uma imagem de colagem ao Chega, e a partir de agora as pessoas olhariam para o governo como sendo um governo que dependia exclusivamente do Chega e que o Chega tinha sido a sua tábua de salvação, e mais do que isso, o Chega iria muito provavelmente ter moedas de troca e que, portanto, agora o PSD seria refém de André Ventura e acabaria mais tarde ou mais cedo por fazer cedências que poderiam custar muito caro ao PSD. E depois tinha um outro problema, afastava-se imediatamente de qualquer possibilidade de entendimento com o Partido Socialista, e isso obrigaria a uma revisão muito profunda dessa estratégia de continuar a governar com todos os partidos. E portanto, eu aí concordo contigo, eu acho que esta derrota, que foi na verdade uma derrota política, e sobretudo era até desnecessária a forma como o PSD a deu como garantida, aquela frase de Hugo Soares de que a proposta estava garantida, pareceu-me extemporânea e absolutamente desnecessária. Ele poderia ter feito isto de forma muito mais discreta, poderia ter mantido o suspense até ao último momento. Mas ainda assim, isto agora permite-lhe uma outra coisa, que é vitimizar-se, dizer: nós até queremos fazer reformas, nós temos reformas preparadas, mas como vocês estão a ver, nós não estamos a conseguir pô-las em prática, não porque não as consigamos executar, mas porque a nossa maioria relativa no Parlamento não nos permite que depois os partidos da oposição as viabilizem. E portanto, se as coisas agora não correrem bem, não será tanto por culpa nossa, mas por culpa de uma obstaculização que quer o Chega, quer o Partido Socialista estão a fazer. E vai mais uma vez, certamente, colar o Chega ao Partido Socialista e lembrar, como ele tem lembrado nos últimos dias, que PS e Chega já aprovaram conjuntamente mais propostas do que aquelas que aprovaram com o PSD. E é essa colagem e essa vitimização que muito provavelmente neste Congresso Luís Montenegro irá por várias vezes repetir.
1: Mas mesmo em geometria variável, a partir de ontem nada será como dantes, ou seja, será muito mais difícil negociar quer com o PS, quer com o Chega, ou não?
0: Muito mais difícil, isso é, a vida de Luís Montenegro complicou-se particularmente. Eu diria até que a vida de Luís Montenegro começou a complicar-se com a chegada de António José Seguro à presidência da República. Em primeiro lugar, porque ele percebeu, com aquela frase fatídica de Seguro, de que o chumbo de um orçamento de Estado não implicava uma crise política, a partir desse momento Luís Montenegro deve ter começado a fazer contas sobre como é que vai poder governar em duodécimos, e ele sabe bem da enorme dificuldade de o fazer, sobretudo nesta enorme incerteza em que se vive do ponto de vista económico. Depois, porque tem agora na presidência alguém que, embora esteja a estimar, e é preciso reconhecê-lo, a cooperação

0: institucional, e eu acho que Luís Montenegro não tem nada de que se queixar relativamente a António José Seguro, mas tem claramente, do ponto de vista ideológico, neste momento, na presidência, alguém que não está de todo sintonizado com muitas das propostas que o PSD terá para apresentar, nomeadamente aquelas propostas que estejam mais próximas do Chega. É a questão da lei laboral, pronto, ela agora foi chumbada e, portanto, nem sequer chegará ao Presidente da República, mas eu diria que se ela tivesse sido aprovada na generalidade e tivesse sido ao Presidente da República, muito provavelmente ele iria chumbá-la, da mesma maneira que poderá chumbar agora este pacote social único, ou poderá chumbar muitas outras propostas onde eventualmente o PSD venha a tentar uma aproximação ao Chega. Basta lembrarmos de todas as declarações que Seguro fez a propósito do Chega durante a sua campanha eleitoral para percebermos que neste momento, cada vez que Luís Montenegro tentar negociar o que quer que seja com o Chega, vai ter certamente uma enorme desconfiança do Presidente da República. Por outro lado, vai ter do lado de José Luís Carneiro, que começa a olhar para as sondagens e começa a perceber que tem aqui um grau de popularidade, ou seja, de que a sua estratégia está a render frutos, no momento em que ele prometeu queria ser mais duro na oposição, e portanto dificilmente veremos a partir de agora um José Luís Seguro mais moderado ou mais dialogante com o primeiro-ministro. E portanto eu apostaria, tal como parece que tu também o estás a fazer, que a partir de agora a governação de Montenegro vai ser muito mais difícil do que foi neste primeiro ano.
1: E muito provavelmente entrar numa narrativa mais eleitoral, ou seja, acreditando que muito provavelmente o orçamento até pode não ser viabilizado, apesar dessa resistência do Presidente da República em dissolver, pode não aceitar Luís Montenegro governar em duodécimos.
0: Sim, mas nesse caso será ele responsável por uma crise política, e nós, todos nós sabemos o que é que acontece a um partido que cria uma crise política. Geralmente é ele que é o mais penalizado. Aliás, tivemos por várias vezes a prova disso mesmo. Cada vez que houve uma crise política provocada por outros partidos, foram esses partidos que foram sempre os mais penalizados. E portanto, se agora, no momento em que o Presidente da República colocou a estabilidade como valor fundamental, como o próprio Luís Montenegro tem dito que um dos grandes trunfos deste governo é a estabilidade, se for ele agora a provocar uma crise política, a levar o país para eleições porque pura e simplesmente não aceita as rejeições por parte dos partidos da oposição da sua proposta orçamental, ele será imediatamente a primeira vítima, e aí então, se houver, por exemplo, um congresso extraordinário do PSD, ele vai ter muita dificuldade em conseguir explicar aos militantes porque é que, estando num governo que ainda tinha mais 3 anos pela frente, quer ir a eleições com todos os riscos de poder perder o poder para o PS ou até, quem sabe, segundo só algumas sondagens, para o próprio Chega.
1: Nesta altura, Luís Montenegro, Luís Montenegro é chamado ao palco para apresentar a sua moção de estratégia ao Congresso, e o Congresso, os delegados levantam-se. Ricardo Jorge Pinto, eu convido-te a permaneceres aqui connosco para a análise final a esta intervenção que o Luís Montenegro, muito esperada intervenção que o Luís Montenegro vai fazer, ele que já está na tribuna exatamente para esse discurso após o chumbo da reforma laboral.
2: Todos caros congressistas, Sr. Presidente da Mesa do Congresso, Sra. Presidente do Conselho de Jurisdição, Sr. Presidente da Comissão da Auditoria Financeira, Sr. Presidente da Câmara Municipal de Anadia, Sr. Presidente da Comissão Política Distrital de Aveiro do PSD, restantes membros dos órgãos nacionais e distritais, caras e caros companheiros, delegados,
1: sala cheia aqui na Anadia, em Sangalhos.
2: A este congresso. Quero, em primeiro lugar, cumprimentar-vos a todos aqueles que aqui estão e neles cumprimentar todos os militantes e simpatizantes do nosso partido. Quero agradecer-vos profundamente a confiança, o estímulo que me transmitem e que se iniciou há 4 anos atrás. Temos um percurso feito, mas estamos aqui sobretudo para tratar daquilo que ainda vamos fazer. Chegamos aqui unidos e tenho a certeza vamos sair daqui ainda mais coesos. Quero desejar que possam fazer uma discussão livre, uma discussão aberta, com sentido crítico, com sentido construtivo e, como é timbre e apanágio do PSD, sempre a pensar nas pessoas, nos nossos concidadãos, no nosso país. Há pouco, o Presidente da Mesa do Congresso já o disse, realizamos este nosso 43º Congresso, depois de termos ganho as eleições regionais nos Açores, o que não acontecia há mais de 20 anos, depois de termos vencido 3 eleições regionais na Madeira, depois de termos vencido 2 eleições legislativas consecutivas e depois de termos vencido as eleições autárquicas e termos recuperado a liderança da Associação Nacional dos Municípios Portugueses, da Associação Nacional das Assembleias Municipais e da Associação Nacional das Freguesias Portuguesas.
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2: Olá, muito bom dia, sejam bem-vindos ao programa Despertar Sábado referente ao dia 20 de junho de 2026. É um prazer estar consigo, cheguei agora mesmo há um bocadinho, mas já tenho aqui os convidados. Já muito bom dia, Carlos.
3: Muito bom dia.
2: E também temos aqui a Lourdes Silva.
4: Bom dia.
2: Ah, um bocadinho lá atrás, está bem. E o Joaquim Gonçalves, também bom dia.
5: Bom dia.
2: Sejam bem-vindos, fizeram boa viagem de Travanca do Conselho de Oliveira das Mesas até aqui a Arouca.
5: Certo.
2: E depois aqui no final vão lá Alvarenga aos bifes ou...
3: Ah, sim, claro. Fazemos conta de almoçar por aqui, claro, aproveitar.
2: Portanto, são responsáveis pelo grupo de cantares e romarias de Travanca, do Conselho de Oliveira das Mesas, Carlos.
3: Sim.
2: São... E como é que, portanto, vamos falar um bocadinho, é constituído de quantas pessoas? Eu não pude trazer tudo para fazer um direto, senão trazia. Só se colocasse a cara na varanda do outro lado.
3: Sim, claro. Desde já queria agradecer o convite que nos foi endereçado por a Rádio Regional de Arouca, na sua pessoa. Sr. António, muito obrigado pelo vosso convite. Portanto, eu sou o presidente do Grupo Cantares e Romarias de Travanca, como já disse bem. O Grupo Cantares e Romarias de Travanca é constituído por cerca de 35 elementos, mais coisa, menos coisa. Entre a pessoa mais velha que temos, tem 90 anos. O Sr. Júlio, uhum. E mais novas...
2: Mas o Sr. Júlio do violão e da viola...
3: Exato.
2: Ele toca vários instrumentos, já conheço há muitos anos.
3: Exatamente, é uma pessoa que também chegou até nós e que gosta muito de estar connosco e do qual nós também nos honramos a presença dele. E temos a mais pequenina, talvez cerca de 8, 9 anos.
2: Portanto, temos... passa do cimo até ao fundo.
3: Exatamente, peça, né? Ou seja, do 90 até ao 9, digamos.
2: Mas a pequenina é que vai à frente, não é? Porque se for lá atrás não se vê.
3: Sim.
2: Olha, vamos ouvir aqui uma música já. E vamos começar por São João, porque estamos na época de São João, não é?
3: Sim, claro.
2: Para ver se alguém nos traz aqui umas sardinhas e um verdinho.
3: Pode ser que chegue aqui.
2: Coisa. Vamos lá ouvir.

0: foi assim uma linda melodia pelo grupo de cantares e romarias de Travanca, do concelho de Oliveira das Mães. Carlos, como é que nasceu este grupo e qual foi a ideia de formar este grupo com tanta gente?
1: Portanto, este grupo nasceu no dia 27 de julho de 2021. E porquê é que nasceu o grupo? O grupo nasceu porque as pessoas, como todos sabem, fomos apanhados pelo Covid em 2020, ainda se prolongou durante 2021, as pessoas estavam muito fechadas em casa e pronto, e principalmente tivemos uma pessoa que foi o nosso, que já não está connosco porque está na Madeira, mas o antigo parco, que era o padre André Olim, que foi um dos pilares deste grupo, um dos obreiros e fundadores deste grupo. Foi a pessoa que mais força deu, juntou um grupo de amigos travanquenses, acima de tudo, que se uniram em prol do grupo. E foi assim, digamos, que nasceu o grupo de cantares e romarias de Travanca.
0: Portanto, tentaram e continuam a arranjar melodias tradicionais?
1: Sim, sim.
0: Da nossa região?
1: Sim, o grupo de cantares baseia-se muito na música tradicional portuguesa e na música folclórica. Portanto, é essa a nossa base, tudo música tradicional portuguesa e de folclore.
0: Então vamos ouvir o Senhor da Pedra.
1: Força.
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0: Muito bem, o Senhor da Pedra, pelo grupo de cantares e irmarias de Travanca, do Conselho de Oliveira, desde mesmo ao Carlos. Portanto, já falou um bocadinho relacionado. Agora, para doações, como é que vocês fazem para fazer uma deslocação ali a colar, ainda alugar um autocarro?
1: Sim, quando é necessário, quando são idas mais longe, claro que nós, a direção, tem que tratar de toda essa logística.
0: Mas a Câmara oferece o autocarro.
1: Sim, já não nos podemos queixar, porque já tivemos, nós já há cerca de 2 anos, em tom de brincadeira, eu e um antigo colega de direção, fizemos uma brincadeira que foi uma inscrição na Praça da Alegria, na IRTP, aquele programa que era o Especial Tradições, e decidimos inscrever-nos. E eu disse, pronto, não vem chamada nenhuma, mas por acaso, passado uns dias, veio essa chamada, e nós, toca avançar, claro que não íamos ir para trás, avançamos, entramos e fomos, tivemos que lá ir 3 vezes, entre aspas, porque fomos até à final, numa brincadeira que era só lá irmos uma vez, tornou-se uma coisa séria, mas foi uma experiência muito agradável, muito gratificante para o grupo, também deu a conhecer muito o grupo, além de muitos e bons amigos que nós ganhamos.
0: O grupo, a vossa freguesia e o Conselho de Verdas, mas que às vezes as pessoas não reconhecem isso.
1: Sim.
0: O grupo em si, a freguesia, também conta.
1: Sim, sim, claro.
0: E sobre
1: claro.
0: Isso, tem apoios? Tem tido apoios?
1: Não muitos, para dizer a verdade. Os nossos apoios são aqueles que nós direção, que trabalhamos anualmente em várias festas, festa das coletividades, participamos nas festas de Nossa Senhora de La Salete, estamos lá sempre todos os anos com uma barraquinha de comes e bebes, e são essas.
0: Pois, também temos o mercado à moda antiga, não é?
1: Sim, mas nós, por acaso, no mercado à moda antiga não estamos, digamos, a vender. No conceito de comida e bebida não estamos. A nossa passagem, digamos, no mercado à moda antiga tem sido sempre sensivelmente nós passearmos, digamos, fazermos uma arruada no sábado à noite, e depois temos um grupo de crianças que todos os anos têm andado a vender os beijinhos das ameias e os nossos amacóis, que é os nossos docinhos típicos do Oliveira das Ameias. Em relação, só dar um complemento, porque na altura à Câmara, quando nós tivemos essas três idas à IRTP, a Câmara realmente e a nossa junta de freguesia, na pessoa que estava na altura, que era a Susana, que nos ajudou e nesse sentido prontificou-nos o autocarro e tivemos essas ajudas.
0: Muito bem, e portanto, a junta freguesia, aquilo é a União de Freguesias,
1: sim,
0: não? União
1: sim,
0: de Freguesias.
1: Exato.
0: Agora sei que a Presidenta Seco, dá-me bem com ela, agora já encontrei o outro, está o melhor
1: sim,
0: tempo
1: sim.
0: comigo.
1: O Rogério Ribeiro.
0: Sim, o Rogério Ribeiro.
1: O atual Presidente.
0: Portanto, mas eu acho que aquelas pessoas, mesmo a ex que estava lá, a ex-Presidente, colaborava muito com as associações, como uma vez esteve lá naquelas barraquinhas lá em cima, na beira da igreja,
1: sim,
0: estava
1: sim.
0: a falar com ela, estava ali apta ali a receber os convidados e não só.
1: Sim, sim.
0: Ali a visitar a barraquinha, visitava aquela.
1: Sim, a Susana foi uma presidente que tivemos a todos os níveis, foi excelente. E nós, o nosso grupo também, determinadas situações, devemos isso a ela, na pessoa da Susana Mortágua.
0: Ora bem, vamos ouvir, claro, a Labradeirinha do Campo.
1: Força.
0: Ou é só a Labradeirinha?
1: Labradeirinha.

0: Vamos continuar a conversa. Agora vou falar aqui com a senhora Lourdes Silva, desde já muito bom dia também.
1: Bom dia.
0: Lourdes, sei que também é uma pessoa que está a ajudar o grupo Cantares, uma Sim. pessoa assídua. Sim. Principalmente nos trajes, juntamente com outros seus colegas, não é?
1: Sim. A gente tenta arranjar o traje que antigamente se usava na nossa zona, tecidos, saia.
0: Mas é homens. Difícil arranjar esses tecidos.
1: É muito complicado. A gente ainda tem uma ou outra sítio onde a gente consegue arranjar. Não aqueles mesmo antigos, não é? Mas que é umas imitações do que era antigamente. E tentamos, pronto, o máximo que a gente consegue de fotografias, tinha antigas, de pessoas antigas que nos explicam, e nós aproveitamos isso tudo para idealizar os nossos trajes.
0: Sim, mas antigamente, agora muita gente anda à procura de trajes antigos, mas já é difícil encontrar mesmo aqui aquilo que era antigo.
1: É assim, a gente agora na nossa zona, a única coisa que se conseguiu arranjar foi uns chapéus, umas algibeiras de pessoa. Eu, por exemplo, a minha algibeira foi tirada de uma algibeira que tinha 120 anos.
0: Aí está, mas são cópias que vocês atualmente conseguiram arranjar.
1: É, e os chapéus também, a gente é cópias que as pessoas tem, e nós pedimos fotografias, fazemos fotografias e pedimos depois e nós mesmos alteramos à mão para ficar mais ou menos
0: trabalham o desenho.
1: Sim, para ficar
0: é o bordado,
1: com as cópias.
0: O bordado.
1: É isso.
0: Já agora, vocês têm lá um instrutor muito bom.
1: Sim.
0: Ele vocês têm de andar na linha.
1: É o Serafim.
0: O Serafim, não é? Sim, é. Toca o acordeão e dá aqueles toquezinhos e é assim. Se não for assim, volta-se novamente.
1: É exigente, mas a gente gosta que seja exigente connosco,
0: não,
1: para a gente
0: evoluir. Mas às vezes as pessoas, muitos não é exigente, mas... Pronto, dizem aquilo que é mandão, muitos é assim, não é?
1: Não.
0: Mas tem que ser. As pessoas, quando nós estamos num trabalho, temos que respeitar a pessoa que nos ensina e que nos dá aquelas dicas.
2: Certo.
0: Olha, Joaquim Gonçalves, está aqui de lado, está ali para o microfone, desde já bom dia, já disse bom dia, mas os nossos ouvintes não ouviram lá em casa. Portanto, na música nós temos de ter capacidade e ouvir as pessoas, tanto as vozes, quer das senhoras, quer dos homens, não é?
2: Certo, certo.
0: Tem de ter um limite.
2: Sim, sim.
0: E eu, quando lá fui, reparei que o vosso maestro, que tem estes toques todos.
2: É um bocado exigente, com ele mesmo próprio.
0: Pois.
2: Ele quer as coisas que saiam na perfeição. Há pessoas que realmente não aceitam num bom sentido.
0: Pois.
2: Mas tem de ser assim, para ser exigente tem de ter mesmo capacidade para agir com as pessoas.
0: E as pessoas têm que o respeitar.
2: Exatamente.
0: Porque às vezes há pessoas que ela é chato, mas tem que respeitar.
2: É o principal também.
0: Porque eu já passei por muita coisa disso.
2: Para ele também estar com satisfação em frente do grupo, a nível musical, as pessoas têm de o respeitar.
0: Exatamente. E às vezes pode haver uma ideia qualquer ou... lá para o maestro, assim, olha, não sei se será assim, mas
2: ele
0: pode procurar dizer assim, vamos então ouvir se realmente é assim ou não.
2: Se houver uma pessoa que tenha uma ideia que ele acha que é mesmo aceitável, ele é próprio a reconhecer isso.
0: É um grande maestro sempre a apreciar. Ora, vamos ouvir outra música, são 11 horas e 43 minutos, e vamos ouvir o quê? O marinheiro.
3: Sim.

0: Muito bem, ouvimos o Marinheiro pelo grupo de Cantares e Romarias de Travanca. Também informo que as gravações foram gravadas lá no local, um bocadinho assim com um bocadinho do eco, mas foi o que saiu.
1: Exato, são gravações mesmo naturais, não há.
0: Não pensam gravar assim uma gravação mais ou menos assim?
1: Quem sabe mais tarde.
0: Pois, era isso que eu estava a dizer.
1: Ao menos
0: para recordar, um dia para recordar.
1: Exato. Nós tentamos fazer um caminho passo a passo, não queremos dar, como diz ditado, dar um passo maior do que a perna. Temos feito um trabalho, este grupo, como já disse, faz agora completa para o próximo mês 5 anos de existência, e temos nós, a antiga direção e agora a atual direção, tentamos caminhar sempre, dar passos firmes. Uhum. Não queremos avançar demasiado rápido em determinadas situações e depois não conseguir alcançar o que desejamos.
0: Quem anda muito depressa pode ter algum acidente.
1: Exato. Porque, no fundo, o nosso grupo, há uma coisa que nos distingue um bocadinho. Temos um grupo que é muito unido a nível de pessoas, que tenta as pessoas, novos elementos, aqueles que já há uns, por uma razão ou outra, que deixaram de fazer parte do grupo. Mas é um grupo que se mantém unido, que se mantém coeso, porque a música é precisamente, e as nossas tradições, é baseado nisso. É a nossa união que temos, e comunhão uns com os outros, para com os outros. Daí a união do grupo.
0: E o convívio com outros grupos.
1: Sim,
0: também,
1: sim, que é muito bom. Que é muito
0: verdade.
1: Bom.
0: Ó, Sr. Joaquim Gonçalves, portanto, descobri que tocava só saxofone. Portanto, era músico.
2: Ainda toca.
0: Mas não é na banda.
2: Não. Atualmente faço parte do grupo de Engenharia de São Martinho de Travanca e também da Universidade Sénior de Oliveira das Ameias, em dois grupos, uhum, na Tuna e nos grupos dos Madrigais. E portanto, a nível de música, instrumento de saxofone, realmente às vezes sobressaia um bocadinho.
0: Pronto, e. Oh, Lara, diz lá. Estás boa, Lara? Ah, chegou agora, estava ali sentadinha. Fizeste um bom trabalho?
3: Fiz.
0: Fizeste, sim, senhora. Portanto, mas atualmente também dá lá, portanto, a sua opinião na música do grupo,
2: certo,
0: também.
2: Certo, não é? Certo.
0: Alguma coisinha além do maestro, vocês também dão aqueles toquezinhos,
2: sim,
0: para sair,
2: sim,
0: tudo certinho.
2: A nível de quanto a organização e tudo, o seu atual presidente também passou uma pasta com essa responsabilidade.
1: Não, gostamos de delegar sempre um bocadinho, embora o nosso maestro, o responsável por toda a parte musical, o Serafim Cabral, é uma pessoa que também se nós tivermos que dar a nossa opinião, nós os elementos que temos um bocadinho mais experiência numa noutra situação, ele também acata.
0: Vamos ouvir outra música?
1: Força.
0: Cantão de José Cantão, parece-me que é. É, não é?
1: É.

0: Ora bem, estivemos aqui com o grupo Cantares e Romarias de Travanca, do Conselho de Oliveira das Mesas. Agora são 11 horas e 52 minutos. Agora vamos enviar uma mensagenzinha agora. Faça favor, e alguma coisa que queira, ou Carlos, queira dizer alguma coisa, faça a favor.
1: Sim, a nossa, então, despedida, estão todos convidados, sempre que nós tivermos uma atuação, para nos visitarem, para nos verem e ouvirem, certamente irão gostar.
0: Tem alguma atuação já agendada para este ano?
1: Já tivemos várias atuações, nós fazemos às vezes festas quando nos convidam. Uhum. Vamos ter agora o encerramento de um... Fazemos em atuações em muitas coisas distintas, em lares. Fazemos, por exemplo, um exemplo agora, temos agora um encerramento do ano letivo da escolinha lá em Travanca, que nos convidaram. Vamos com todo o gosto, as crianças gostam de participar, gostam de nos ouvir, inclusive temos crianças que fazem parte dessa escola que também integram o grupo Cantares, e pronto, sempre que temos um convite, ponderamos esse convite e... ponderamos o convite e depois, em função da nossa disponibilidade e dos elementos também que compõem o grupo, tentamos ir. Vamos agora no dia 22 de agosto, também temos um convite para ir a Macedo Cavaleiros e vamos lá estar presente numa desfolhada muito tradicional. E fomos convidados porque nos viram através da RTP. Uhum. E convidaram-nos, e lá estaremos com todo o gosto, além de outras... Nós temos.
0: Você tem uma casinha de ensaio, tem um local próprio para ensaio, que eu já lá estive, não é? Mas a escola também não é ali pertinho?
1: Sim, a escola é muito perto, a cerca de 300 metros do nosso local de ensaio. Exato.
0: Agora, eu não sei se quer dizer alguma coisa, Dona Lourdes Silva.
2: Só quero... para as pessoas, para os ouvintes que nos ouvem, que... para nos conhecer melhor, que nós somos uma família, todos juntos no grupo somos uma família, e os nossos travanquenses, se quiser, podem também aderir ao grupo, e desejar um bom ano para todos e boas atuações.
0: E lá para casa nunca é mandar um beijinho.
2: Então, mas há para os filhos e para as netas, que eu não tenho netas.
1: Só dizer também que nos podem seguir e consultar e comunicar connosco através de... Temos o Facebook do Grupo Cantares e Romarias Travanca, podem consultar, ver vídeos nossos, ver atuações. Se gostarem, cá estaremos.
0: Pois era isso que eu ia perguntar. E não tem o telemóvel, não tem nada?
1: Ah, sim, claro.
0: Então faça a favor.
1: Temos contacto. Pode ser o meu, o contacto para agendamento, 91-708-9044. 91-708-9044.
0: Mas também está no Facebook?
1: Sim.
0: Pronto. O Carlos está.
1: Okay.
0: Agora, despedida. O Joaquim Gonçalves.
3: A despedida, olha, é para... É que foi com muito gosto que nós tivemos este convite da Rádio Regional da Arouca, e os ouvintes que estão a ouvir e queiram nos contactar, estamos sempre às ordens. E lá para casa, tudo bom.
0: Muito bem, e a sua mensagem lá para a família? Diga qualquer coisa, bom, porque eles estão lá todos a ouvir.
3: Para a minha família, para a minha esposa, para a minha filha, para os meus netinhos e para o meu gerro, lá para cá.
1: Saudar
3: todos os travanquenses
1: e oliveirenses, e mais uma vez o nosso muito obrigado pelo convite que foi endereçado aqui pela Rádio Regional da Arouca. O nosso muito obrigado a todos os ouvintes, muita saúde a todos.
0: E desejo a vocês boa viagem e muito sucesso no vosso grupo de Cantares e Romarias de Travanca. E quando o lá aparecer, você já sabe como é.
1: Muito obrigado. E um grande bem-ajam a todos.
0: Obrigado. Ora bem, e foi assim a passagem do grupo de Cantares Romarias de Travanca do Conselho de Oliveira de Asmens. Vamos novamente ao São João. Amigo Albuíno, foi um prazer estar consigo nesta manhã de sábado. A minha neta aqui, a Lara Conceição, também fez um bom programa, que eu vinha ouvir pela estrada, não é? Porque eu fui passear, mas voltei. Às 11 horas já aqui estava. Foi à procura do Grupo Cantares, que eles podiam se enganar, mas não se enganar, vieram direitinhos. Para todos, a continuação de um bom almoço. Eu volto no próximo sábado a partir das 8 horas da manhã. Até lá, divirtam-se no São João, comam e bebam um bocadinho de água. Faz muito bem acompanhar a sardinha. Até sábado. Já a seguir vamos ter o sinal horário do meio-dia. Vamos ter a publicidade, mas antes disso vamos ter as notícias com o mundo e depois, de seguida, o Adelino Pinha fazer companhia.

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2: Ao reformismo, vamos já daqui a pouco ao Congresso do PSD ouvir as palavras do líder a reclamar que as oposições vibram com a politiquice e destratam a mudança. A CIP vai propor o regresso da reforma laboral à concertação social. Armindo Monteiro adianta à Antena 1 que vai fazer a proposta na próxima reunião da concertação social que deve acontecer antes das férias. A CGTP não comenta, a UGT diz que a reforma laboral está morta e enterrada.
3: Notícias, edição da jornalista Alexandra Sofia Casta.
2: A CIP vai propor o regresso da reforma laboral à concertação social. É uma informação dada à Antena 1 pelo presidente da Confederação Empresarial de Portugal, Armindo Monteiro, adianta que vai fazer a proposta na próxima reunião da concertação social, que deverá acontecer ainda antes das férias. A CIP vai também propor uma calendarização e uma metodologia que permitam alcançar uma solução de compromisso. A Confederação entende que a reforma laboral é importante para a economia e não pode ficar presa pelos interesses político-partidários. Ora, a CGTP, contactada pela Antena 1, diz que não vai comentar estas intenções da CIP, um dia depois do chumbo no Parlamento. Já o GT diz que o pacote laboral está morto e enterrado. Sérgio Monte não vê qualquer possibilidade deste regresso.
4: Uma vez que esta proposta foi rejeitada pelos trabalhadores, pelo lado dos trabalhadores, foi rejeitada na concertação social e depois o Parlamento veio a confirmar essa rejeição ontem, acho que não é a altura de estar a pôr em cima da mesa matérias que obviamente não são objeto de consenso, mas sim objeto de alguma divisão. Acho que neste momento é muito prematuro. O pacote laboral para nós está morto e enterrado. Para nós não é momento de voltar a reabrir uma discussão que divide a concertação e não gera consensos.
2: Sem regresso, os sindicatos recusam a ideia da CIP de propor o regresso da reforma laboral à concertação. No Congresso do PSD, Luís Montenegro terminou há pouco o discurso de abertura, prometeu resistência e fidelidade ao reformismo e deixou também Inês Ameixa agora em direto, deixou vários recados à oposição.
5: Precisamente num discurso mais virado para fora, para as oposições que ontem no Parlamento chumbaram as alterações ao Código do Trabalho, ora Luís Montenegro promete resistir, ser fiel ao reformismo e diz que o Governo tem a obrigação de executar o programa. Ao mesmo tempo ataca os partidos da oposição, ensaia de resto a estratégia de que PS e Chega bloqueiam a ação do Governo, são imaturos e falta-lhes coragem, é o que diz Luís Montenegro.
6: Nós respondemos com trabalho ao ruído, ao ressentimento, ao imobilismo e à falta de coragem. São tantos os que reclamam que mude tudo, mas verdadeiramente desejam que tudo fique na mesma. Como ainda ontem se viu com especial nitidez, as oposições vibram com a politiquice e destratam a mudança. Falta-lhes a coragem, falta-lhes a firmeza e o sentido de responsabilidade.
5: A estratégia também é de equiparar o Partido Socialista ao Chega. O Primeiro-Ministro explica aqui perante os congressistas que o Governo pode e deve negociar com ambos os partidos, de acordo com os diferentes diplomas. Diz que negociar com o PS não significa um bloco central, é a democracia a funcionar e o mesmo acontece com o Chega.
6: Do mesmo modo, quando acertamos descidas no IRS e no IRC, ou quando convergimos nas políticas da imigração, ou mesmo na prestação social única com o Chega, isto também não é uma violação do não é não. Isto tem uma validade que é exatamente igual e equivalente àquela que tem com a nossa relação com o partido.

0: a frase que é o mote para este congresso do PSD, congresso número 43, trabalhar, fazer Portugal maior.
1: Reportagem de Inês Ameixa, com este retrato do congresso e também com as palavras de Luís Montenegro, que acusou a oposição de falta de coragem, ao mesmo tempo que prometeu ser fiel ao reformismo. Ora, na chegada ao congresso, o secretário-geral do PSD disse que o partido não vai mudar de rumo por causa deste chumbo da reforma laboral. Hugo Soares insistiu que os social-democratas têm um caminho muito claro e não se vão desviar.
2: Não é por uma legislação importante não ter passado ontem no Parlamento que nós vamos mudar a agulha. Só muda de opinião ou só muda de estratégia quem não tem um rumo. Nós temos um rumo e não nos vamos desviar dele. Agora, ontem foi um dia que eu reputo de mal para o país? Foi. Isso muda alguma coisa? Efetivamente não muda, é assim a democracia, portanto nós vamos continuar
3: o
2: nosso caminho.
3: Mas não é também uma derrota para o
2: primeiro ministro? Sem melodramas.
1: O que Soares afasta um cenário de crise política na sequência do chumbo da reforma laboral do governo no Parlamento e sublinha que o partido negocia com todos. Já o ministro dos Assuntos Parlamentares, Carlos Abreu Amorim, rejeitou que o governo saia derrotado na sequência da recusa do pacote laboral e garantiu que o executivo não vai recuar nesta reforma.
4: Com certeza que essa reforma vai ser levada a cabo de outras formas e de outras maneiras e noutros tempos.
3: Mas
4: e portanto o governo vai continuar a governar com muita convicção. E repito aquilo que disse há pouco, o que é preciso é que todas as forças políticas assumam as suas responsabilidades e o façam perante os portugueses, fazendo com que os portugueses tenham confiança no governo e tenham também confiança nos políticos que os representam fora do governo.
1: Declarações à chegada do Congresso Social Democrata, onde Miguel Albuquerque, o presidente do Governo Regional da Madeira, recusou divergências com a estrutura nacional do partido. Ele que chegou a admitir não marcar presença neste Congresso em Anadia. À chegada falou aos jornalistas para recusar mal-estar, disse entender que tem uma obrigação de reivindicar o que considera justo para a Madeira.
5: Não é divergências, eu quando presidente da Madeira tenho que fazer as reivindicações para aquilo que é necessário para o desenvolvimento de Portugal, designadamente da Madeira. Portanto, não tem nada de pessoal contra o primeiro-ministro nem contra o presidente do PSD, é aquilo que é a minha função. Se eu sou um político que tem que fazer aquilo que é a minha obrigação, eu não me ponho aqui com grandes conversas porque eu não estou com medo de pisar ovos. Agora toda a gente tem medo de dizer as coisas e eu sou de uma outra época.
0: Mas admite algum mal-estar com a estrutura nacional?
5: Mas isto é uma questão efetiva, isto é uma questão de políticas que têm que ser concretizadas. Portanto, não tem nada de pessoal, nem contra o primeiro-ministro, nem contra o líder parlamentar. A minha obrigação enquanto presidente do governo foi olhar para a população e reivindicar aquilo que é justo.
1: Miguel Albuquerque, também presidente da mesa do Congresso e do Conselho Nacional do PSD, confirma que não deve voltar a integrar as listas aos órgãos nacionais. O Nobel da Economia, Abhijit Banerjee, defende a necessidade de taxar a água utilizada para a inteligência artificial. O economista diz que os centros de dados estão por vezes situados em lugares distantes e secos e precisam de um elevado consumo de água. Dá o exemplo de outras taxas ecológicas que já existem e que poderiam agora ser direcionadas para a inteligência artificial. O Nobel da Economia alerta que é preciso pensar nas consequências do entusiasmo com esta tecnologia.
6: O projeto da inteligência artificial gerou tanto entusiasmo que não conseguimos pensar em todas as consequências. Em algum ponto, é preciso pensar em como taxar o gasto na IA. O preço da água, sendo que em alguns lugares usam muita água para a IA e até em locais muito secos, pelo que existe uma avaliação errada dos preços e estão a aproveitar-se disso e a construir centros de dados em lugares um pouco inesperados. Precisamos de uma política sobre preços para todos estes recursos que estão a utilizar, incluindo o que vai acontecer no mercado laboral e o que o Estado vai ter de gastar em termos de compensar os trabalhadores que vão perder o trabalho. Temos de pensar seriamente em taxar a inteligência artificial.
1: Inteligência artificial necessita de mais água para funcionar do que as outras aplicações. Estima-se que para dar 10 a 50 respostas em texto, uma ferramenta de inteligência artificial utilize meio litro de água. Quando se trata de imagens, o valor é ainda superior. Abhijit Banerjee, o Prémio Nobel da Economia de 2019, participou em Portugal na conferência Nova África, da Universidade Nova, disse também que a inteligência artificial

0: artificial pode vir a ter mais impacto na classe média por ter trabalhos com maior risco de serem substituídos. Durante a manhã, novos ataques israelitas no sul do Líbano mataram pelo menos 16 pessoas, isto apesar do anúncio de ontem de um cessar-fogo entre Israel e o Hezbollah. Os ataques atingiram mais de uma dezena de locais, muitos deles na região de Nabatieh, relata a agência de notícias do Líbano. Steve Witkoff, o enviado especial dos Estados Unidos, deve estar a caminho da Suíça para negociações sobre a questão nuclear com o Irão. O Irão suspendeu ontem as negociações de 60 dias com os Estados Unidos, depois de vários ataques de Israel ao Líbano.
1: Edição de Alexandre Sofia Costa, simultâneo RTP Antena 1, RTP Antena 1 Açores e RTP Mundo. Qual é a informação?
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portugueses Arpen, banda revelação de 2021, lançaram seu primeiro single, Until I Die, uma canção apaixonante que reúne influências pop, rock e punk, que se inspira em bandas como Maneskin, 30 Seconds to Mars e Muse. Until I Die é uma balada que se evidencia como banda sonora para múltiplas emoções, misturando com irreverência o amor e o fim, como ilustra o videoclipe com que se apresenta, onde a vida e a morte assumem um protagonismo que provoca os sentidos. E se morrer, quem nos faz feliz? Until I Die é viciante graças à essência e alma com que assina.

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Ora, toca a bombar, passam 37 minutos das 3:15. Quero entender, não é? É hora de verão e as temperaturas estão agradáveis, altíssimas aqui por Arouca e não só.

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5 segundos para o sinal horário das 4 horas. Teremos a atualização de notícias em cadeia com a Antena 1. Virmos nesta tarde de sábado, 20 de junho, 2026. Estão preparados para a atualização de notícias?

0: Boa tarde, são 4 horas, 3 nos Açores. Vamos aos títulos do Jornal das 4.
1: É mais uma reviravolta no Médio Oriente. O Irão anunciou esta tarde o novo encerramento do Estreito de Hormuz. As autoridades iranianas justificam a medida com os ataques de Israel no sul do Líbano. Neste jornal, às 4, vamos a Anadia, no distrito de Aveiro, tomar o pulso aos trabalhos no Congresso do PSD. Viajamos também até Palm Beach, nos Estados Unidos, onde falou o defesa da Seleção Nacional, Diogo Daló.
0: Temas para desenvolvermos já a seguir na edição das 4. A esta hora, no Porto estão 26 graus, Coimbra com 24, Lisboa está nos 30, Faro com 31. Nas ilhas, Ponta Delgada com 21 graus, no Funchal estão 25. Jornal das 4, a edição é de Rita Soares.
1: Já vamos viajar pelos locais que identificámos há minutos. Antes disso, seguimos em direto até ao Pavilhão da Luz, em Lisboa, onde se joga esta tarde o terceiro jogo da final do play-off de hóquei e patins, entre Benfica e Sporting, com as Águias, João Santos Correia, a vencer por agora.
2: E com uma mão no título de campeão nacional, o Benfica vence por 3-0, marcou 2 golos no último minuto da primeira parte por Viti e por João Rodrigues, beneficiando do cartão azul mostrado a Diogo Barata, que deixou as Águias em vantagem numérica na pista do Pavilhão da Luz. O terceiro, golo do Benfica surge já no início da segunda parte, com 6 minutos do jogo. João Rodrigues a bizar no encontro, fazendo 3-0 para o Benfica. Com este resultado, sagra-se campeão nacional. Faltam jogar 16 minutos. Benfica 3, Sporting 0.
1: Reportagem em direto de João Santos Correia, no Pavilhão de Luz, onde Benfica e Sporting medem forças esta tarde na modalidade de hóquei em patins. Se o Benfica vencer este jogo, como ouvimos, sagra-se campeão nacional desta modalidade. E do hóquei para o futebol, Portugal vai crescer nos próximos jogos. Foi a garantia deixada esta tarde por Diogo Daló. O defesa foi o jogador que falou na conferência de imprensa a partir de Palm Beach, na Flórida, onde a seleção nacional prepara o duelo de terça-feira com o Uzbequistão. Daló garante que a equipa está focada nos objetivos e pede o apoio de todos os portugueses.
3: A mensagem é clara. Nós, como grupo, estamos bem, estamos fortes, coesos. Sabemos aquilo que temos que fazer no próximo jogo para ganhar. Obviamente queremos Portugal connosco e queremos toda a gente connosco, mas também sabemos perfeitamente de que há muita gente que não quer. Agora, focamos-nos principalmente nas pessoas que querem continuar connosco, querem trabalhar connosco, querem apoiar-nos, e é essa a nossa energia para este Mundial.
1: O apelo e também o recado de Diogo Daló na conferência de imprensa que antecedeu na última hora o treino da Seleção Nacional de Futebol. Roberto Martínez conta com todos os jogadores nos trabalhos desta tarde. Portugal joga com o Uzbequistão na terça-feira. É a segunda partida da fase de grupos deste Mundial, depois das esquinas terem empatado a uma bola com a República Democrática do Congo. Com o diálogo na Suíça em lume brando, o Irão voltou a fechar o Estreito de Hormuz. O anúncio partiu esta tarde do exército iraniano em resposta aos ataques de Israel no sul do Líbano, ataques que mataram pelo menos 16 pessoas. Teherão fala numa violação do entendimento com os Estados Unidos e promete que as ações podem não ficar por aqui. O exército iraniano diz que Washington não cumpriu o primeiro ponto dos 14 que se incluem no memorando e que passa pelo fim das operações israelitas em território libanês. O Estreito de Hormuz, por onde passa cerca de 20% do petróleo mundial, volta por isso a estar encerrado, um cenário que o vice-presidente dos Estados Unidos, J.D. Vance, tinha apontado como muito pouco provável esta manhã numa entrevista à Fox News.
4: Conseguimos extrair 16 milhões de barris do Estreito de Hormuz apenas nas últimas 24 horas, o que significa que estamos praticamente no mesmo nível de antes do início da guerra. Isso sugere que o Estreito está realmente aberto agora. O que eu acredito é que se um navio se aproximasse de um campo minado, quer a nossa marinha, quer a de outra nação, há muitos países além do Irão na região, diria: não, não vão para lá, porque estamos a considerar um período de 30 dias durante o qual iremos abrir o tráfico naquela zona. Mas não, não estamos a ver quaisquer indícios de que os iranianos continuem a fechar o estreito de Hormuz. No entanto, vai demorar algum tempo a remover essas minas.
1: São declarações do vice-presidente norte-americano J.D. Vance esta manhã numa entrevista à televisão Fox News. J.D. Vance a mostrar-se muito pouco convencido de que o Irão pudesse voltar a encerrar o estreito de Hormuz, uma decisão que foi tomada ao início da tarde de hoje. Na leitura do comentador de política internacional da Antena 1, Filipe Vasconcelos Romão, as autoridades iranianas estão, de certa forma, a palpar o terreno.
5: O Irão já percebeu que há, parece haver de uma forma cada vez mais aberta, uma divergência entre Netanyahu e Trump, e certamente vai explorar essa divergência que existe. Portanto, enquanto não considerar que há condições mínimas em relação à forma como o acordo é implementado no Líbano, ou as suas exigências são respeitadas no Líbano, certamente irá utilizar um instrumento que é fundamental e que o Irão redescobriu nesta etapa, que é o controle do Estreito de Hormuz. E mesmo que não haja um efetivo bloqueio do Estreito, essa ameaça fragiliza o acordo, fragiliza a posição dos Estados Unidos, sobretudo fragiliza a confiança dos agentes económicos nesta reabertura, o que pode provocar a tal instabilidade nos mercados, que acaba por ser um inimigo de Trump e poder provocar problemas ao presidente norte-americano do ponto de vista da política interna.
1: O especialista da Antena 1 em Política Internacional considera ainda que o governo de Netanyahu não está interessado no sucesso do memorando entre os Estados Unidos e o Irão, daí os ataques de hoje no sul do Líbano. No congresso do PSD, em Anadia, distrito de Aveiro, a tarde fica marcada por uma espécie de desfile dos ministros do governo de Luís Montenegro. A primeira a intervir, Teresa Borges, agora em direto, foi a ministra do Ambiente,

0: A primeira, como disseste, a Ministra do Ambiente e da Energia, Maria da Graça Carvalho, a querer passar a mensagem de que este é um governo que executa, que faz acontecer, a elencar trabalho feito e a posicionar-se como uma ministra e um governo contra o imobilismo.
1: Há uma outra frente invisível, que é o combate ao imobilismo. Ao longo de mais de uma década, antes de começarmos no governo, Portugal regrediu. De uma forma dramática, parece ter havido uma vontade expressa de complicar e atrasar os investimentos. Combater esta cultura de imobilismo é uma das nossas bandeiras. É uma tarefa difícil que exige mudanças, mas vamos fazê-lo, não vamos desistir de transformar Portugal.
0: Espera-se que seja esta a tese repetida pelo Governo neste Congresso de Consagração de Luís Montenegro como líder do PSD, um Governo em ação, um Governo contra o imobilismo, como disseste, Rita, ao longo da tarde. Uma espécie de desfile de ministros a dar sinal de força, todos, incluindo o Ministro da Administração Interna, Luís Neves, que falou já há instantes, e também a Ministra do Trabalho, Maria Eugênia da Ramalho, ambos não inscritos no partido, de fora apenas Nuno Melo, Ministro da Defesa, também a Presidente do CDS. Rita Soares, de resto... O Primeiro-Ministro já se encontra na sala, os trabalhos arrancaram há cerca de meia hora e tudo indica que se prolonguem tarde e noite dentro.
2: Reportagem em direto da jornalista Teresa Borges, ela que com as jornalistas Inês Amais e Natália Carvalho acompanha os trabalhos deste Congresso do PSD, uma reportagem com alguns cortes, é também natural neste tipo de eventos, estão muitos jornalistas e por vezes a qualidade do som não é a que desejamos. A Teresa Borges a dar-nos conta destes trabalhos do Congresso do Partido Social Democrata, na abertura deste Congresso ao final da manhã, Luís Montenegro, o Primeiro-Ministro e Presidente do PSD, acusou hoje as oposições de falta de coragem e de preferirem a politiquice à mudança, reafirmando uma postura de equidistância em relação ao PS e ao Chega. Foram palavras, naturalmente, ainda no rescaldo do chumbo das alterações à lei laboral ontem no Parlamento, o Congresso do PSD, que vamos continuar a acompanhar em próximos noticiários.
3: Foi o Jornal das 4, numa edição de Rita Soares. Próxima edição às 5 da tarde. 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

31 segundos para o sinal horário das 18 horas. 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

0: Muito boa tarde, são 6 horas, 5 nos Açores.
1: Num congresso com semelhanças a um conselho de ministros, as ministras do Trabalho e da Saúde foram as que arrancaram esta tarde mais aplausos. Neste jornal vamos a Ana Dia com reportagem de Inês Ameixa. Vamos também a Palm Beach ouvir o que tem a dizer o lateral Diogo Daló em vésperas do jogo com o Uzbequistão. Os Estados Unidos contrariam o Irão e garantem que o Estreito de Hormuz continua aberto.
0: Temas para desenvolvermos já a seguir na edição das 6. Neste final de tarde estão no Porto 25 graus, Lisboa com 28, Coimbra agora com 27, em Faro estão 30, nas Ilhas Funchal com 24 graus, Ponta Delgada está com 21. Vamos então para o Jornal das 6, a edição é de Rita Soares.
1: A culpa é das redes de imigração e dos negócios ilegais. A ministra da Saúde diz que são esses os responsáveis pela percepção de que o Serviço Nacional de Saúde funciona mal. Ana Paula Martins falou esta tarde no Congresso Nacional do PSD em Anadia um discurso, Inês Ameixa, agora em direto, muito aplaudido, à semelhança do que tinha já acontecido quando falou a ministra do Trabalho.
2: Precisamente depois da Ministra do Trabalho, também a Ministra da Saúde recolheu vários aplausos aqui da sala. Ana Paula Martins quis apontar que quando o Governo chegou ao poder as urgências estavam um caos, a palavra da Ministra, mas que hoje estão mais estáveis. E culpou também as redes de imigração, os negócios ilegais, assim lhes chamou, pela percepção de insucesso no Serviço Nacional de Saúde. Vamos ouvir.
3: As circunstâncias que vivemos, com um aumento populacional brusco, causado pelo acolhimento de imigrantes que entram no país sem regras e sem humanismo, é que acresce a existência de redes organizadas que se aproveitam da bondade da democracia e de negócios ilegais assentes nas ineficiências dos sistemas de saúde de outros países, fazem com que o esforço e o sucesso que temos tido no aumento do número de médicos de família pareça não existir. Mas existe, é real e vai continuar a ser real nos próximos meses.
2: Promessa de Ministra da Saúde, promete continuar a trabalhar numa intervenção que foi também muito política. Ana Paula Martins avisou a oposição de que vai continuar a trabalhar para deixar o Serviço Nacional de Saúde melhor do que aquele que encontrou e admitiu também ser uma ministra impopular no elenco governativo, ao mesmo tempo que desvaloriza, dizendo que não está cá para agradar a jornalistas ou a comentadores.
3: Pessoalmente, tenho a consciência que, segundo a comunicação social, sou a ministra menos popular deste governo. Mas sempre assumi que governar não implica ser popular, implica ser responsável. Não confundo popularidade com responsabilidade e não dependo de barómetros para agradar a quem comenta no espaço público. Aceito com humildade todas as críticas, mas enquanto estiver em funções, cumprirei o programa do Governo.
2: Ministra da Saúde, esta tarde no Congresso Nacional do PSD está marcada por discursos de vários ministros do governo de Luís Montenegro. Também a Ministra do Trabalho foi das mais aplaudidas, foi aplaudida de pé. Maria do Rosário Palma Ramalho promete não desistir da reforma laboral e quis atacar Partido Socialista e Chega pelo desfecho no Parlamento, pelo chumbo da reforma laboral.
4: Não posso deixar de deixar aqui uma palavra que é inevitável depois do chumbo da reforma laboral no Parlamento, fruto de mais uma coligação entre os partidos da oposição que, apesar de se sentarem em lados opostos do hemiciclo, talvez não sejam tão diferentes assim. E todos conhecem bem os nossos adversários, uns que por não suportarem não estar no governo, fizeram desta reforma uma afronta pessoal e outros que votam em função da sondagem do dia e das tendências do TikTok.
2: discursos a marcar esta tarde de reunião magna do Partido Social Democrata. Decorre este fim de semana em Anadia. Os trabalhos prosseguem tarde e noite dentro. Nesta altura, o primeiro-ministro e líder do PSD, Luís Montenegro, vai ouvindo os vários discursos na primeira fila e está entre Leonor Beleza e Maria Luísa Albuquerque, aquela que chegou na última hora aqui ao velódromo de Sangalhos.
1: Reportagem em direto de Inês Ameixa, num desfile praticamente do Conselho de Ministros. Foram vários os ministros do governo de Luís Montenegro a intervir esta tarde no Congresso do PSD. Também o ministro da Agricultura foi alinhado nas críticas ao PS e ao Chega, partidos interesseiros e que não merecem confiança, acusa José Manuel Fernandes, em contraste com o governo reformista. Depois do noticiário das 7, Antena 1 abre uma emissão especial a partir do Congresso do PSD em Anadia. Contra a sentença do caso Odair Muniz e contra o racismo, várias pessoas manifestam-se esta tarde em Lisboa. Um protesto convocado por diversos coletivos, entre os quais o Movimento Vida Justa. O repórter Guilherme de Sousa, agora em direto, tem acompanhado esta manifestação.
5: Acaba de sair aqui do Largo de São Domingos em direção ao Campo das Cebolas, a passar agora aqui no Rossio, onde existe também a participação de alguns partidos políticos, desde logo o Bloco de Esquerda, pela voz do deputado único Fabián Figueiredo, que pede de facto uma reflexão ao diretor nacional da PSP, depois de ter sido provado que houve uma faca que foi plantada na cena do crime, onde morreu o Odair. Eu tenho comigo Nádia, que participa neste protesto. Eu pergunto-lhe porque é que quis também marcar presença aqui nesta manifestação.
6: É mais uma voz para dizer que Portugal é um país racista. Estamos a olhar para racismo estrutural. Acontece, estamos aqui para defender. Já no outro dia, indivíduo banco, por violência, apanha 3 anos de pena suspensa. Como é que o polícia, por matar, faz isso então, a mesma pena? O que é que se passa no país? Falamos por causa disso? E é isso, o direito à vida negra, sabe? É racista Portugal, acordem!
5: É esta a posição desta pessoa, desta manifestante que faz parte aqui também desta concentração que, como disse, saiu agora do Largo de São Domingos. Foi uma concentração convocada por vários coletivos antirracistas, desde logo a SOS Racismo e também Vida Justa, protestam contra a sentença atribuída ao agente que matou Odair Muniz em outubro de 2024.
1: O agente da PSP foi condenado a uma pena suspensa de 3 anos e 6 meses e ao pagamento de uma indenização de 90 mil euros, uma sentença que levou a esta manifestação em Lisboa. Sem justiça não há paz, é o lema do protesto. O Benfica é campeão nacional de hóquei em patins. As Águias venceram esta tarde o Sporting por 3-1 no terceiro jogo da final dos playoffs do campeonato. É a 25ª vez que o Benfica conquista este troféu. É um pedido dirigido a todos os portugueses. Diogo Daló, em conferência de imprensa esta tarde em Palm Beach, nos Estados Unidos, pede união em torno da equipa em vésperas do jogo com o Uzbequistão.

0: Mundial.
1: A mensagem e o apelo de Diogo Dalot na conferência de imprensa desta tarde, antes do treino da Seleção Nacional de Futebol, a seleção que entra em campo na terça-feira frente ao Uzbequistão no segundo jogo da fase de grupos deste Mundial. Neste momento medem forças Países Baixos e Suécia. As Forças Armadas dos Estados Unidos negam o encerramento do Estreito de Hormuz. O porta-voz do Comando Central Norte-Americano garantiu esta tarde à agência Reuters que a circulação continua aberta. Tim Hawkins desmente assim as indicações deixadas pela Guarda Revolucionária Iraniana sobre o novo encerramento do canal por onde passa 20% do petróleo mundial. Diz ainda o porta-voz do Comando Central que os Estados Unidos estão a monitorizar a situação. Teherão avisou os navios para não se aproximarem do Estreito de Hormuz em resposta aos ataques israelitas no sul do Líbano. As autoridades do Irão entendem que esses ataques comprometem um memorando estabelecido com Washington para as negociações de paz.
2: Foi o Jornal das Seis, numa edição da jornalista Rita Soares. Próxima edição às 7 da tarde e informação em permanência em noticias.rtp.pt.

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3: Toy Story, quinta parte, novo filme reabrindo o baú dos brinquedos de um clássico, uma série popular da Pixar. O que é o amor? Melodrama francês sobre divórcio, possível reconciliação, novas relações. O 22º Fest em Espinho, a partir deste fim de semana, celebrando, e vale a pena assinalar isto, o centenário do nascimento do polaco Andrzej Wajda. Os brinquedos mais famosos da Pixar regressam aos cinemas.
4: Eu vejo Toy Story desde quando eu era muito pequenino.
5: Fala sobre os brinquedos.
6: É o filme 5 de Toy Story. Conheço o Woody, o Buzz, Jessie.
7: São brinquedos que tentam salvar a criança sobre o tablet.
8: Que é
7: o
8: Lilypad. É um tablet que todos os brinquedos odeiam.
9: É uma coisa que é verdade. Tecnologia... anda a tirar o poder dos brinquedos e assim as crianças não fazem amigos, ficam o tempo todo em ecrãs e assim não brincam.
10: Bonnie, chegou uma encomenda para ti.
11: Obrigada, obrigada.
12: Olá, sou a Lilypad. Vamos brincar.
13: Ricardo Raposo, dou voz ao Marty Pence, que é um rolo de papel higiênico, mas eletrónico. Eu agora vou começar a dizer às pessoas que já fiz de papel higiênico. É fantástico. Eu tenho uma grande ligação, uma forte ligação com este filme, também pelo facto de eu, em criança, ir com o meu pai aos estúdios da Matinha, vê-lo fazer o cabeça de batata e ficar fascinado lá sentadinho a vê-lo dobrar esta personagem. E depois acompanhou-me ao longo da minha vida e crescimento, não é? Depois ver os meus filhos a verem e agora a fazerem também, que eles participaram neste 5 com as suas vozes, é muito emocionante acompanhar assim um filme.
14: Foram todos a tentar que a Bonnie fizesse amigos.
15: Yeah.
14: E depois tu tinhas de estragar tudo.
15: Está bem.
14: Tu nem sequer estás a ouvir.
15: Estou sim.
14: Agora em inglês.
16: Now look here. Me and the dogs have been working all summer.
14: Agora em espanhol.
16: Com os gêmeos, Gordon, al outro lado da...
17: Eu sou o José Raposo, ator, e faço de senhor cabeça de batata. Há 5 filmes, este é o 5º. Há 30 anos, exatamente, sou cabeça de batata. Que é uma personagem divertidíssima, giríssima. Só o facto de se desmontar todo, não é? Dá logo um ar da sua graça e os miúdos acham muita piada aquele boneco. Há uma frase icónica, que é... Sou uma batata casada, sou uma batata casada, sou uma batata casada. Que ele repete, mas essa ficou, não sei porquê. Os miúdos repetiram muito isso.
18: Quem vem lá?
19: Venho em paz.
18: Passou muito tempo, cowboy.
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2: 18 horas e 18 minutos e 54 segundos na sintonia da Rádio Regional de Arouca, estamos nós. Boa tarde para si, toca a bombar.

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0: Agora toca a bombar com Alexandrina.

0: 19 horas, vamos já para as notícias em cadeia com a Antena 1.
1: 7 horas, 6 nos Açores. Vamos aos títulos do Jornal das 7.
2: O ministro da Administração Interna defende que houve uma falha ao não alertar o gabinete do primeiro-ministro de que Luís Montenegro era alvo de ameaça do movimento armilar lusitano. São declarações à RTP à margem do Congresso do PSD para ouvir neste jornal. Em Anadia, houve esta tarde uma espécie de desfile de ministros, com Maria do Rosário Palma Ramalho a dizer que confia que a reforma da lei laboral não é assunto encerrado. Neste jornal vamos também a Palm Beach ouvir o que tem a dizer Diogo Daló em vésperas do jogo com o Uzbequistão.
1: Jornal das 7, edição de Rita Soares.
2: O ministro da Administração Interna admite que houve falhas na comunicação do processo que investigou os ataques planeados pelo grupo de extrema-direita Movimento Armilar Lusitano. Esta tarde, à margem do Congresso do PSD em Anadia e depois das críticas do primeiro-ministro, Luís Neves sublinhou que a Polícia Judiciária, órgão que dirigiu, podia ter atuado de outra forma.
3: É evidente que, enquanto estive na instituição e que segui essa investigação, tudo aquilo que eram ameaças que eram latentes ao momento foram transmitidas a quem tinham que ser transmitidas. É evidente que na parte final houve outros elementos que vieram por força das prisas informáticas. Eu queria dizer que, de facto, a comunicação deveria ter sido diferente, porque em matérias de Estado não faz sentido as pessoas serem informadas através da comunicação social. O que quero dizer é que sempre que houve ameaças latentes e que as estruturas existiam, essas comunicações existiram. Esta estrutura tinha sido desmantelada há um ano, portanto, e não oferecia essa prioridade. De qualquer forma, a comunicação deveria ter sido feita de outra forma.
2: O entendimento do ministro da Administração Interna em entrevista à RTP, depois de ontem Luís Montenegro ter lamentado saber que era alvo de ataques planeados pelo movimento armilar lusitano através da comunicação social e não pelas autoridades competentes. O primeiro-ministro considera que qualquer cidadão que estivesse na lista do grupo de extrema-direita devia ter sido avisado. Luís Neves era diretor nacional da Judiciária quando os 6 elementos do movimento foram detidos há um ano. A ministra da Justiça, Rita Alarcão Júdice, que tutela esta área, já falou com a Judiciária e também com o Ministério Público sobre as ameaças não comunicadas ao primeiro-ministro. Foi também no Congresso do PSD que a ministra do Trabalho abriu de novo a porta à reforma da lei laboral. Maria do Rosário Palma Ramalho, que não é filiada no partido, agradeceu ao primeiro-ministro e deixou no ar a ideia de que o dossiê não está de todo fechado.
4: Nestas circunstâncias, quer dizer que a opção do governo não poderia ter sido outra, a bem dos portugueses, e os portugueses certamente saberão retirar daqui as devidas ilações. Queria agradecer publicamente o total empenho e comprometimento do Sr. Primeiro-Ministro neste projeto e o suporte total e público que deu a esta ministra em todas as etapas deste processo. Muito obrigada, Sr. Primeiro-Ministro. E se bem o conheço, lá iremos outra vez fazer esta e outras reformas pelos portugueses e por Portugal.
2: Palavras confiantes da ministra do Trabalho depois da derrota de ontem no Parlamento. Maria do Rosário Palma Ramalho foi, de resto, uma das ministras mais aplaudidas no Congresso do PSD, transformado esta tarde quase numa espécie de conselho de ministros. A ministra da Saúde culpou as redes de imigração e os negócios ilegais pela percepção de que o Serviço Nacional de Saúde funciona mal. Ana Paula Martins voltou a defender que o governo está a fazer um bom trabalho, por exemplo, no que é o aumento dos médicos de família diz respeito. A ministra afirmou também que é a menos popular no governo, de acordo com os critérios da comunicação social, mas disse também que não depende de barómetros. Foram vários, quase todos, os ministros do governo de Luís Montenegro presentes esta tarde no Congresso do PSD em Anadia, um congresso que vai estar em destaque aqui na Antena 1 na próxima hora, com uma emissão especial conduzida ouvida pela editora de política da Rádio Pública, Natália Carvalho. É um pedido dirigido a todos os portugueses. Diogo Dalo pede união em torno das esquinas e sai em defesa de Cristiano Ronaldo, depois do empate frente à República Democrática do Congo na estreia no Mundial de Futebol. O lateral garante, Nuno Matos, que o capitão das esquinas está habituado às críticas.
5: Milhões de portugueses sonham com o mesmo, ver Portugal conquistar o Campeonato do Mundo de Futebol. Já outros...
6: Temos milhões de pessoas que querem que Portugal ganhe, temos algumas pessoas e muitas pessoas que provavelmente não querem que Portugal ganhe. Agora, se quiserem remar connosco, nós vamos remar, o barco não vai parar, estamos todos no mesmo barco e é isso que nós queremos passar como grupo para fora.
5: Diogo Dalot, para o defesa da Seleção Nacional, o Mundial faz dentro e fora das quatro linhas.
6: É importante para nós também continuar a sentir esse apoio, sentir que os portugueses estão connosco, sentir que temos qualidade para ir longe nesta competição, mas obviamente, como disse e volto a repetir, é impossível ganhar um Mundial sem passar por dificuldades.
5: Quanto às críticas ao amigo e capitão da Seleção Nacional, Cristiano Ronaldo...
6: Já é sabido toda a gente a capacidade que o Cristiano tem em lidar com a crítica, já são mais de 20 anos a jogar pela seleção, agora a confiança que ele passa, nós para ele e ele para nós, sempre foi a mesma e sempre será, enquanto ele representar a seleção, eu acho que ele terá essa capacidade e estará sempre pronto para ajudar.
5: Diogo Dalot, empate na estreia do Campeonato do Mundo, mas a ambição continua intacta. A seleção mantém-se unida e focada em chegar longe neste Mundial.
2: Nuno Matos, um dos enviados da Antena 1 aos Estados Unidos para acompanhar par e passo os trabalhos da Seleção Nacional de Futebol no Mundial. A seleção entra em campo na terça-feira frente ao Uzbequistão no segundo jogo da fase de grupos. O Benfica é campeão nacional de hóquei em patins. As Águias venceram esta tarde o Sporting por 3-1 no terceiro jogo da final dos playoffs do campeonato. No final, no Pavilhão da Luz em Lisboa, o técnico do Benfica, Edu Castro, destacou o trabalho da equipa.
7: Quando ganhamos por segunda vez a Elite Cup.
8: Quando ganhamos a Elite Cup, disseram que quem ganha a Elite Cup não ganha o campeonato. São fantasmas que vamos superando. Não se ganhava ao Porto, ganhamos na Taça. Não se ganhavam 3 jogos em Barcelos, ganhamos. Não é o quê, é o como.
7: Não é o quê, é o como.
2: Quanto ao treinador do Sporting, Edu Bosch, assegurou que está orgulhoso do trabalho feito ao longo da época. É a 25ª vez que o Benfica vence o Campeonato Nacional de Hóquei em Patins. Luís Pinto é o novo treinador do Gil Vicente. O Clube Minhoto apresentou esta tarde o nome do técnico para as próximas 3 temporadas. Luís Pinto sucede a César Peixoto, que rumou ao Wolverhampton no comando da equipa de Barcelos. A fechar este noticiário, na volta ao Mundial, para lhe dar conta do resultado do jogo que está a decorrer, Países Baixos 2, Suécia 0.
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4: Olá, continuação de Boa Sintonia aqui na Rádio Regional Arouca com Adelino Pinho. Espero que goste da minha seleção musical deste programa. Vamos ouvir.

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1: Agora vamos então ouvir o famoso João Marcelo.

0: Está no final da primeira hora do programa aqui Brasil. Vamos ao sinal horário, vamos aos comerciais. Eu volto já para a segunda hora.
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0: Ora, estamos de volta para o programa da segunda hora aqui, Brasil, com Adelino Pinho. Vai até às 21 no programa aqui, Brasil, e todos os dias entre as 19 e as 21. Mais um sucesso. Ora, para ouvirmos Bruno e Marrone.
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1: Música ouve-se aqui. Alain Alain, música romântica.

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1: Para todos, meus amigos, de norte a sul de Portugal.
0: Para todos os ouvintes da Rádio Regional.

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1: E agora vamos ouvir o nosso amigo Jessé, que também sempre participa nas festas da Rádio Regional.

8:18. Ora, não esqueça de avisar os seus amigos sempre das 19h às 21h, aqui em Brasília, na Rádio Regional Arouca. Ora, todo mundo gosta de ouvir a Fafá de Belém. Vamos ouvi-la?

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1: São 20 horas e 30 minutos. Ora, não esqueça de avisar os seus amigos sempre das 19 às 21 aqui em Brasil na Rádio Regional Arouca. Todo mundo gosta do programa aqui em Brasil, todos os dias entre as 19 e as 21. Mais um sucesso. Ora, para ouvirmos Bruno Marrone.

São 8:40. Ora, você gosta daqui do programa Aqui Brasil, os grandes sucessos musicais? Ora, um obrigado para si que vai na nossa companhia ouvindo os sucessos do Brasil. Todo mundo gosta do programa Aqui Brasil, todos os dias entre as 19 e as 21. Mais um sucesso e vamos ouvir Adriana Lua.

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1: Música ouve-se aqui para ouvirmos Sérgio Reis.

minutos para 21. Ora, espero que goste da minha seleção musical. Aqui, Brasília, todos os dias, entre as 19 e as 21. Boa viagem. A boa música ouve-se aqui. Para continuar, vamos ouvir Feras do Forró, ao vivo.

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1: Todo mundo gosta do programa Aqui Brasil, todos os dias entre as 19 e as 21. Mais um sucesso. Ora, para ouvirmos Bruno e Marrone.

0: Ora, está na hora de colocarmos ponto final em mais um programa aqui Brasil. Estarei de volta amanhã a partir das 19. Continuo na sintonia da Rádio Regional Arouca.
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Ora, continuando na sintonia da Rádio Regional de Arouca, as grandes músicas ouve-se aqui. Vamos ouvir Sinto Uma Vontade Louca, com a voz de Hernani Rodrigues e a participação de

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Sucessos musicais com a apresentação de Adelino Pinho entre as 21 e a meia-noite, 22 horas e 18 minutos. Marcos com

Continuamos com sucessos musicais, programa de Adelino Pinho. Boa noite, na companhia da Rádio Regional de Arouca. 22 horas e 32 minutos.

Continuamos com sucessos musicais, programa de Adelino Pinho. Boa noite, na companhia da Rádio Regional de Arouca. 22 horas e 48 minutos.

Uma viagem para si na nossa companhia Rádio Regional de Arouca. E dá para ouvir, Ágata, são coisas da alma.

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3: Está no ar mais um Top 12 Portugal. Seja, pois, bem-vindo nesta sua rádio de eleição a mais um programa onde vamos conhecer os artistas mais votados esta semana. Pode também participar na eleição do seu artista favorito através do e-mail top12portugal@sapo.pt.
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3: Vamos à contagem decrescente desta semana.
5: Número 12. Número 12, Clemente, 4 semanas de amor.

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3: Número 9.
4: Número 9. Nuno Ribeiro, Imagina.

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3: Número 4.
4: Número 4, Dama, Terra da Maria.

0: 3.
1: Número 3. João Pedro Paes, A Nossa Hora.
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2: Número 1.
3: Número 1, Bárbara Bandeira, Marcha.

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1: Novidade número 1. André Amaro, dá-me a tua mão.
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1: Novidade número 3. Vizinhos com À Toa e Atitude 67 na próxima vida.

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2: Está no fim mais um Top 12 Portugal. Estamos de regresso de hoje a 8 dias, neste mesmo horário, na sua rádio de eleição. Até lá, fique bem, boa semana.
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